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1: Hoje, quinta-feira, dia 9 de julho de 2026, dia da Revolução e do Soldado Constitucionalista. Eu sou Priscila Pera e vai começar o Ritmo Perfeito. As melhores músicas, os sucessos e também, claro, as dicas de beleza, saúde e bem-estar. Bora, vamos começar? Ana Castela, olha onde eu tô.
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0: Danilo e Davi, no ritmo Apaga, Apaga, Apaga. E agora dicas do Bora Emagrecer.
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0: Ao decidir caminhar nos dias mais frios do ano, existe uma regra de segurança que você nunca deve pular: o aquecimento. Com o clima gelado, os nossos músculos e articulações ficam naturalmente mais rígidos e contraídos, o que eleva consideravelmente o risco de estiramentos e cãibras. Antes de colocar os pés na calçada, dedique 5 minutos para fazer movimentos circulares com as pernas, braços e tornozelos, ainda dentro de casa. Preparar o corpo para o esforço é o segredo para um treino seguro e produtivo.
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0: Continua o ritmo, Ian. Testão.

0: com Ana Castela, sua boca mente. Uma ótima quinta-feira pra você. Daqui a pouco tem mais ritmo.
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2: A Rádio Cidade informa a hora certa.
3: 9:16.
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4: Oi, gente. E aí, tudo bem? Quinta-feira maravilhosa e especial para você ligadinho aqui com a gente. A geração Z está de saco cheio de fingir perfeição nos aplicativos de namoro. Uma pesquisa revelou que contar sobre as próprias fraquezas e medos logo de cara virou o principal motivo de atração para 31% dos jovens no Brasil. Eles querem mostrar que são de verdade para criar relacionamentos reais, bem diferente das gerações mais velhas, que ligam mais para a química física. O problema é que 52% desses jovens sentem vergonha ou arrependimento logo depois de abrir o jogo sobre algo muito pessoal. Mesmo assim, ser verdadeiro virou uma regra entre os jovens na internet, mostrando que assumir o lado imperfeito é o melhor jeito de achar alguém que goste de você do jeito que você é. Aqui você fica sabendo. A gente volta já.

0: Eduardo Costa lançou em maio a faixa inédita Imagina Eu, que faz parte do projeto Eduardo Costa do Velho Testamento. Essa música, ela aposta no estilo romântico que marcou toda a sua trajetória musical. Vamos ouvir? Eduardo Costa, Imagina Eu.
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0: Priscila Lodge.
1: Guilherme Santiago com Zezé de Camargo. Pra não lembrar de mim, a Anitta passou por aqui com Felipe Amorim, hitmaker gostosinho. Daqui a pouco tem mais ritmo, mais dicas. Fique ligado.
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2: A Rádio Cidade informa a hora certa.
4: 9:30.
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1: De volta com o Ritmo Perfeito, Fernando Sorocaba e Murilo Rufi. Já vai sabendo.
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0: Sabadão com Ronaldinho Gaúcho e Ludmilla. Que trio, hein? Tu pode falar mal. E agora dicas de belos hábitos.
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0: Chegar em casa exausto e fazer uma refeição pesada ou jantar muito perto da hora de deitar é uma armadilha para o sistema digestivo, hein? À noite, o nosso metabolismo ele desacelera naturalmente e o intestino reduz os seus movimentos. Quando você despeja a comida no estômago tarde da noite, o alimento fica ali, parado, por muito mais tempo, sofrendo fermentação excessiva. Esse processo alimenta as bactérias ruins, causa refluxo, gera uma inflamação silenciosa que destrói a sua qualidade de vida. Por isso, chegou tarde em casa, uma coisinha leve e ponto, hein?
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0: Continua o ritmo Rio Negro e Solimões, Fivela com Fivela.

0: Kleber e Cauã, Mil Adjetivos, aqui no Ritmo. Volta já já com a última sequência de hoje.
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2: A Rádio Cidade informa a hora certa.
3: 9h43.
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0: Tem mais Ritmo Perfeito no ar. E a gente vai curtir agora Deixa Eu, lançado em agosto de 2025 pelo Murilo Huff. Essa faixa faz parte do projeto Acústico e ficou entre as 50 músicas mais tocadas do Brasil. Bora ouvir Murilo Huff.

0: este ano vai cair a água. Péricles e também Murilo Rufi, deixa eu. O ritmo tá ficando por aqui, mas amanhã está de volta, se Deus quiser. Um beijo no seu coração e, claro, a gente se fala. Até mais.
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2: Ao decidir caminhar nos dias mais frios do ano, existe uma regra de segurança.

0: articulações ficam naturalmente mais rígidos e contraídos, o que eleva consideravelmente o risco de estiramentos e cãibras. Antes de colocar os pés na calçada, dedique 5 minutos para fazer movimentos circulares com as pernas, braços e tornozelos, ainda dentro de casa. Preparar o corpo para o esforço é o segredo para um treino seguro e produtivo.
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2: A Rádio Cidade informa a hora certa.
3: 10:02.
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0: 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A Rádio Cidade informa a hora certa.
1: 10:17.

0: Monstro, hein?
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2: De volta na sua rádio favorita, os torcedores que foram para os Estados Unidos assistir os jogos da Copa do Mundo estão usando a internet para reclamar dos preços absurdos das comidas e bebidas nos estádios. Um vídeo que fez muito sucesso no TikTok mostrou que uma Coca-Cola pequena custa 9 dólares, quase 49 reais. E uma garrafa de água sai por 7 dólares, cerca de 38 reais. Na hora de comer, o susto é ainda maior. Em um dos estádios, um cachorro-quente simples custa 14 dólares. Em outro, em Los Angeles, o prato de nachos com carne passa dos 23 dólares. Esses valores muito altos assustaram principalmente os turistas, que estão acostumados a pagar bem menos nos estádios de seus países. Isso prova que, além do ingresso, quem vai ao jogo precisa preparar o bolso para não passar fome durante a partida. Daqui a pouco tem mais Fique Sabendo pra você.
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1: A Rádio Cidade informa a hora certa.
0: 10h47.
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2: Chegar em casa exausto e fazer uma refeição pesada ou jantar muito perto da hora de deitar é uma armadilha para o seu sistema digestivo, hein? À noite, o nosso metabolismo ele desacelera naturalmente e o intestino reduz os seus movimentos. Quando você despeja a comida no estômago tarde da noite, o alimento fica ali, parado, por muito mais tempo, sofrendo fermentação excessiva. Esse processo alimenta as bactérias ruins, causa refluxo, gera uma inflamação silenciosa que destrói a sua qualidade de vida. Por isso, chegou tarde em casa, uma coisinha leve e ponto, hein?
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3: A Rádio Cidade informa a hora certa.
4: 11:02.
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0: Press e três velhinhas mais enxutas no seu rádio. É só aumentar o volume e vir comigo. Number 3. De Atlanta, Georgia, para o mundo, formado em 1991, o X-Cape trouxe em 98 seu terceiro álbum de estúdio, Traces of My Lipstick, chegando ao topo das paradas, com esse som que fica com a medalha de bronze, One of Those Love Songs. Number 2. Música que fez parte provavelmente da sua adolescência ou da sua infância. Lembra do programa Miami Vice? Pois é, sucesso na década de 80. Quem chega por aqui com a medalha de prata é o Gwen Frey com Belong to the City, 1985. Number 1. E pra fechar tem The Emotions, 1977. Começou!
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1: A Rádio Cidade informa a hora certa.
0: 11:22.
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1: Oi, gente, de volta no seu rádio. O frio do inverno pode estragar o seu cabelo se você não mudar alguns costumes do dia a dia. A especialista Mari Borges avisa que o cabelo seco, todo arrepiado e caindo, não é culpa só do tempo frio, mas sim de pequenos erros que cometemos. O maior vilão de todos é o banho com água muito quente. A água pelando tira a hidratação natural do cabelo e da raiz, deixando os fios ressecados e com casca na cabeça. Além disso, ficar muitos dias sem lavar o cabelo, achando que ele está limpo, junta sujeira e faz o fio cair mais rápido. Deixar de usar cremes e esquecer de beber água também secam o cabelo de dentro para fora. Aqui você fica sabendo, daqui a pouco tem mais para você.
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1: A Rádio Cidade informa a hora certa.
2: 11:44.
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Pai nosso que estais no céu, santificado seja o vosso nome. Venha a nós o vosso reino. Seja feita a vossa vontade, assim na terra como no céu. O pão nosso de cada dia nos dai hoje. Perdoai-nos as nossas ofensas, assim como nós perdoamos a quem nos tem ofendido. E não nos deixeis cair em tentação, mas livrai-nos do mal. Ave Maria, cheia de graça, o Senhor é convosco. Bendita sois vós entre as mulheres, e bendito é o fruto do vosso ventre, Jesus. Santa Maria, Mãe de Deus, rogai por nós, pecadores, agora e na hora de nossa morte. Amém.

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2: Não tenha medo de admitir que desistiu de algo que já não faz mais sentido na sua rotina. Muitas vezes, insistimos em situações insustentáveis por achar que recuar é um sinal de fraqueza. Na verdade, abrir mão do que faz mal é um ato heróico que exige extrema coragem interior. Se um projeto, espaço ou relacionamento não te traz alegria, liberte-se, sem culpa ou julgamentos. Use o fim de semana para recomeçar e reencontrar a sua verdadeira felicidade.
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3: A Rádio Cidade informa a hora certa.
4: 12:14.
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2: A dica de hoje é a série Um Guia Astrológico para Corações Partidos, na Netflix. Essa série italiana acompanha Alice, uma jovem de 30 anos frustrada em sua vida pessoal e romântica. Depois que seu ex-namorado fica noivo, ela decide seguir os conselhos de um amigo e passa a consultar a astrologia para decidir seus próximos passos amorosos. Ao mesmo tempo, em seu emprego, um novo diretor criativo é contratado e ela acaba sentindo que talvez os dois sejam compatíveis para além da área profissional. Um Guia Astrológico para Corações Partidos, na Netflix.
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6: A Rádio Cidade informa a hora certa.
7: 1:05.
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2: Oi, chegando com bizarrices. O francês Anthony Loffredo decidiu transformar o próprio corpo em uma verdadeira obra de ficção científica viva. Através do projeto Alien Negro, ele já modificou 87% de sua aparência original. O homem removeu orelhas, parte do nariz e dos lábios, coloriu os olhos e até amputou os dedos. Com dezenas de tatuagens, implantes de metal, ele busca o título de homem mais modificado do mundo. Uma transformação extrema, que divide opiniões. Beijo, tchau.
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0: A Rádio Cidade informa a hora certa.
3: 2:02.
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1: A Rádio Cidade informa a hora certa.
2: 3:04.
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2: Olá, ótimo dia para você. Na região sudeste, o dia hoje se comporta com predomínio de tempo estável na maior parte, porém com chuvas fracas isoladas em algumas localidades. São Paulo e Rio de Janeiro registram máximas em torno de 27 a 29 graus, com mínimas em torno de 15 a 17 graus. Umidade relativa permanece moderada, variando entre 50% e 70% nas horas mais secas da tarde. Belo Horizonte e o interior mineiro apresentam céu parcialmente nublado, sem previsão de chuva significativa. As temperaturas máximas atingem 26 graus e as mínimas giram em torno de 14 graus. Ventos leves predominam em toda a região, com velocidades inferiores a 15 km por hora. No Rio de Janeiro, há possibilidade de chuva fraca na zona costeira e litoral, resultado da influência marítima e umidade oceânica. Vitória, no Espírito Santo, registra ligeiras pancadas, isoladas, com acumulado mínimo de 1 a 2 milímetros. Todas as cidades apresentam condições adequadas para atividades ao ar livre no período da manhã e início da tarde.
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3: A Rádio Cidade informa a hora certa.
4: 5:04.
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3: Alô, amigos de todo o Brasil, estamos chegando com Sertanejo Classe A por aqui, trazendo essa super sequência pra gente curtir juntos a partir de agora. Dia de sexta-feira, sextou! Eu sou o Fabiano Farias e vem trazendo por aqui pra você uma super sequência com o melhor do modão. Quem canta de primeira? Raiz e Sertão, ditado antigo. Tem o Pardinho, Tião Carreiro e Pardinho. Boiada Cuiabana, Primeira Namorada. Lourenço e Lorival. Começamos. Sertanejo Classe A agora.
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1: Jeito caipira, Paulo Leite cantando por aqui. Aí seguindo o intervalo, chegando, fechou a primeira sequência? A gente volta já com mais Sertanejos Classe A.
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3: Oi, chegando com bizarrices. O francês Anthony Loffredo decidiu transformar o próprio corpo em uma verdadeira obra de ficção científica viva. Através do projeto Alien Negro, ele já modificou 87% de sua aparência original. O homem removeu orelhas, parte do nariz e dos lábios, coloriu os olhos e até amputou os dedos. Com dezenas de tatuagens, implantes de metal, ele busca o título de homem mais modificado do mundo. Uma transformação extrema, que divide opiniões. Beijo, tchau.
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4: A Rádio Cidade informa a hora certa.
1: 5:22.
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1: Vai que vai, Sertanejo Classe A. É por você que a gente faz. A sequência da nossa programação aqui da rádio é toda feita, pensada em você. Pra te fazer companhia, tocando o que você gosta de ouvir. Mas você também pode mandar tua mensagem pra cá e pede a sua música. Que a gente toca, é claro que a gente toca. João Mineiro e Mariano vem chegando, Chuvas de Maio. Tem Soberano e Silvanei, Fugindo do Asilo. Leonardo, Sim a Moça, É Bom de Ouvir. Toca aqui pra gente curtir junto.
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1: Sertanejo Classe A com os dois mineiros cantando Baú da Saudade. Que letra, hein? Que letra. Tem intervalo chegando, trio Parada Dura tá por ali. Tem Teodoro e Sampaio e mais depois do intervalo.
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2: A dica de hoje é a série Um Guia Astrológico para Corações Partidos, na Netflix. Essa série italiana acompanha Alice, uma jovem de 30 anos frustrada em sua vida pessoal e romântica. Depois que seu ex-namorado fica noivo, ela decide seguir os conselhos de um amigo e passa a consultar a astrologia para decidir seus próximos passos amorosos. Ao mesmo tempo, em seu emprego, um novo diretor criativo é contratado e ela acaba sentindo que talvez os dois sejam compatíveis para além da área profissional. Um Guia Astrológico para Corações Partidos, na Netflix.
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6: A Rádio Cidade informa a hora certa.
7: 5:43.
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14: Volto por aqui com o Sertanejo Classe A. Eu falei que tinha trio Parada Dura. Tá chegando é Blusa Vermelha. Raul, modão bom, hein? Teodoro e Sampaio vestido de seda. E tem Lourenço e Lorival, Menina da Aldeia. Que bom, hein? Que bom. Sertanejo que segue.
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1: Sertanejo Classe A que vai por aqui com Gian Giovanni. Vai pescar, moçada. Lourenço Lorival, menina da aldeia. Fechou mais uma? Tem mais depois do intervalo. Já tá por ali o Darcy Rossi e o Robertinho. A gente curte depois do intervalo.
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Pai nosso que estais no céu, santificado seja o vosso nome. Venha a nós o vosso reino. Seja feita a vossa vontade, assim na terra como no céu. O pão nosso de cada dia nos dai hoje. Perdoai-nos as nossas ofensas, assim como nós perdoamos a quem nos tem ofendido. E não nos deixeis cair em tentação, mas livrai-nos do mal. Ave Maria, cheia de graça, o Senhor é convosco. Bendita sois vós entre as mulheres, e bendito é o fruto do vosso ventre, Jesus. Santa Maria, Mãe de Deus, rogai por nós, pecadores, agora e na hora de nossa morte. Amém.

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1: A Rádio Cidade informa a hora certa.
2: 6:10.
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1: Mais Sertanejo Classe A seguindo por aqui pra você curtir, pra você ouvir. Darcy Rossi e Robertinho, Esta Noite como Lembrança, tem César e Paulinho, Saco de Ouro, e ainda o Chitão e Chororó cantando É Disso Que o Velho Gosta. Sertanejo Classe A, não para.
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1: Fernando e Leomar, marca de batom, tocou pra gente curtir por aqui. Fechou mais uma. Intervalo chegando, tem sim. A gente vai ali e volta já com mais Sertanejo Classe A.
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6: Olá, tudo bem? Eu sou Alexandre Ricarte, está começando a partir de agora mais uma edição do Alô Rural. Vamos às informações.
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6: O Brasil está quase no limite da cota de exportação de carne bovina para a China sem pagar tarifa extra. Segundo a StoneX, já foram usados 98,5% dos 1,1 milhão de toneladas permitidos. Quem ultrapassa esse teto paga 55% de imposto sobre o produto. Por isso, os frigoríficos já reduziram os abates, especialmente no terceiro trimestre. A previsão é que o saldo restante se esgote em agosto. As exportações ao mercado chinês devem ser retomadas só no quarto trimestre, com a chegada da nova cota de 2027. Mesmo assim, o primeiro semestre deste ano foi recorde, com 1,7 milhão de toneladas exportadas e quase 10 bilhões de dólares em receita.
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6: O governo federal anunciou um novo plano safra com 610 bilhões de reais em crédito para o campo, valor recorde. Mas especialistas alertam que o dinheiro prometido nem sempre chega de fato aos produtores. Na safra passada, de 476 bilhões de reais anunciados, só 382 bilhões de reais foram liberados, uma diferença de mais de 90 bilhões. Juros altos, burocracia e exigência de garantias travam o acesso ao crédito oficial. Sem esse recurso, muitos produtores recorrem a empréstimos privados com juros mais elevados, aumentando o risco de calote. A recomendação é buscar orientação técnica e jurídica antes que as dívidas saiam do controle.
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6: O Brasil bateu recorde em 2025 com 912 novos registros de pesticidas aprovados, um aumento de 38% em relação ao ano anterior. Mas os cancelamentos também cresceram, quase 45%, totalizando 158 casos. O processo de aprovação envolve três órgãos federais. Pode levar mais de 10 anos e custar milhões. Com essa demora, as empresas recorreram à justiça e as aprovações judiciais explodiram. Na Anvisa, cresceram quase 400% desde 2019. No Ibama, o aumento foi de mais de 2.600%. Especialistas alertam que menos concorrência no setor encarece os produtos para o agricultor. E é isso, chegamos ao final de mais uma edição do Alô Rural, sempre te atualizando de tudo o que está acontecendo no mundo do agro. Muito obrigado, até a próxima, tchau.
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7: A Rádio Cidade informa a hora certa.
1: 6h29.
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1: Frequência da sexta-feira. Aí seguindo, né, fechando a semana por aqui no nosso Sertanejo Classe A. Tem um final de semana pra gente aproveitar muito. Mas enquanto seguimos por aqui, vamos ouvindo o som do Rodrigo e Marcel. O rodeio começou, tem a Thaíde Alexandre, Deus me livre, e ainda os Gargantas de Ouro. Milionários é rico, saudade da minha terra. É o Sertanejo Classe A.
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0: Gilberto e Gilmar, Nós Não Vive Sem Mulher, tocando por aqui na nossa sequência do Sertanejo Classe A. Sexta-feira. Vamos para mais um intervalo por aqui? Sim, intervalo rapidão. A gente volta já com Felipe Falcão. Até rimou. Christian Ralph, Alan Aladim, depois do intervalo.
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4: Oi, gente, tudo bem? Final de semana tá chegando aí. Hoje, sexta-feira, dia 10 de julho, é o dia da pizza. E também no sábado, dia mundial da população. E no domingo, dia do engenheiro florestal. E aqui no Mundo Verde, a protagonista de hoje é uma planta cheia de benefícios. Vamos à dica de hoje. Procurando a planta perfeita para decorar a casa e purificar o ambiente de forma natural neste final de semana, o lírio da paz é ideal, por exigir pouca luz, pouca água e se adaptar muito bem a espaços internos protegidos do vento. Além da sua floração branca belíssima, ele tem a capacidade incrível de filtrar poluentes e até a fumaça de cigarro do ar. Transforme o visual do seu lar com beleza, praticidade e muito mais saúde para a sua família.
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2: A Rádio Cidade informa a hora certa.
5: 6:43.
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1: Sertanejo Classe A. Tem que ter Felipe Falcão, Crises de Ciúme. É, tem o Christian Ralph também por aqui, Noite de Tortura. Alô e Aladim, depois das 6. Ô, modão bom.
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1: Que achou dessa versão da música, hein? O IP, o Prisioneiro, Marcos, Paulo e Marcelo com Mocoque Paraíso. Ficou bom demais. Depois das 6, Alan e Aladim. E agora? Agora tem intervalo chegando. Daniel vem por ali, tem Chico Rio Paraná com Leonardo, tem Teodoro e Sampaio. Depois do intervalo.
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2: Oi, chegando com History Day, no dia 10 de julho de 1962, era lançado o primeiro satélite de comunicações responsável pela primeira transmissão televisiva via satélite ao vivo entre Europa e Estados Unidos. E a pizza tem um dia só seu, 10 de julho. A data foi criada em 1985, quando Caio Luiz de Carvalho realizou um concurso estadual para eleger as 10 melhores receitas de marguerita e mussarela. E o jornalista Paulo Henrique Amorim morreu em 10 de julho de 2019, aos 77 anos, no Rio de Janeiro. O profissional atuou em alguns dos principais veículos da imprensa brasileira. Beijo, tchau!
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3: A Rádio Cidade informa a hora certa.
4: 7:04.
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1: Já voltamos com mais Sertanejo Classe A, que vem chegando com Daniel, e a música é Avenida Boiadeira. Chico Rei Paraná com Leonardo, Alma Transparente, Teodoro Sampaio, Telefone no Ar. É o melhor pra você curtir com Sertanejo Classe A, que vai seguindo por aqui, ó, com você. Vem que tem!
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1: E essa mistura de Leonardo com Bruno e Marrone, simplesmente perfeita. É isso aí, Fuscão Preto, pinga em mim. Fechou mais uma, intervalo que vem, a gente já volta com as saideiras de hoje, finalizando a nossa sequência desta sexta-feira de Sertanejo Classe A, depois do intervalo.
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4: A Rádio Cidade informa a hora certa.
1: 7:20.
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0: Rádio Cidade informa a hora certa.
1: 7h50. 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

o grande homem. Mantém seu modo de pensar independentemente da opinião pública. É tranquilo, calmo, paciente, não grita nem se desespera. Pensa com clareza, fala com inteligência, vive com simplicidade. É do futuro e não do passado. Sempre tem tempo. Não despreza nenhum ser humano. Causa a impressão dos vastos silêncios da natureza. O céu, o oceano, o deserto. Não é vaidoso. Como não anda à cata de aplausos, jamais se ofende. Possui sempre mais do que julga merecer. Está sempre disposto a aprender, mesmo com as crianças. Trabalha pelo prazer do trabalho em si, não pela recompensa material. Vive dentro do seu próprio isolamento espiritual, onde não chegam nem o louvor, nem a censura. Não obstante, seu isolamento não é frio. Ama, sofre, pensa, compreende. O que você possui, dinheiro ou posição social, nada significa para ele. Só lhe importa o que você é. Despreza a opinião própria, tão depressa verifica o seu erro. Não respeita usos estabelecidos e venerados por espíritos tacanhos. Respeita somente a verdade. Tem mente de homem e coração de menino. Conhece a si mesmo, tal qual é, e conhece a Deus.

0: A Rádio Cidade informa a hora certa.
1: 7h56.
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0: queridos, tudo bem? Um maravilhoso final de semana. Hoje, sexta-feira, dia 10, comemora-se o dia da pizza. E hoje eu desejo que você valorize quem caminha ao seu lado. O Pílulas de Felicidade tá no ar. Ter amigos de verdade que torcem pelo seu sucesso, sem ciúmes ou competições, é uma grande bênção. Essas conexões saudáveis são o combustível ideal para te dar forças e te levar cada vez mais longe.
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3: Muitas pessoas mascam chiclete apenas para refrescar o hálito, mas a ciência mostra que esse hábito, quando feito com versões sem açúcar, traz benefícios surpreendentes para o bem-estar. O ato contínuo de mastigar estimula intensamente as glândulas salivares, aumentando o fluxo de saliva, que ajuda a neutralizar os ácidos na boca e a proteger os dentes. Além disso, focar na mastigação de um chiclete por alguns minutos ajuda a reduzir a ansiedade acumulada no trânsito ou no trabalho, aliviando a tensão do dia a dia. Olha que dica boa, hein? Um chicletinho sem açúcar na bolsa vai muito bem.
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2: A Rádio Cidade informa a hora certa.
3: 7h59.
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2: Esse no cartão, esse para mim, como aluno beneditino, de todos os cartões que eu já vi na minha vida, esse é o cartão mais belo. Que cartão é esse, padre? Eu postei, até fixei, já postei várias vezes, mas esse é o cartão mais belo de São Bento que eu conheço. E a oração principalmente. São Bento, afasta de mim todo o mal, toda inveja e toda perturbação. Que a cruz sagrada seja minha luz e que nenhum espírito maligno tenha poder sobre mim. Pela força de Jesus Cristo, que toda obra das trevas caia por terra. Protege-me, ilumina-me, guarda-me hoje e sempre. Amém. Hoje acabei de fazer o programa, aliás, entre as programas, não, a oração que eu estou compartilhando com vocês, coroa, terço de São Miguel Arcanjo. E, Mário, Deus gostava muito forte de briga, briga, briga. O que é briga daqueles dicionários que nós gostamos muito?
3: Vamos lá,
2: enquanto padre. Isso, e crescia tão forte a música, Pandinha, essa é a música.
4: Pai, derrama toda a missão sobre nós e sobre você que está escutando essa música.

mesmo, mas derrama mesmo. Hoje é 10 de julho, véspera de São Bento, manhã nossa. Imagina o momento de fé lá no santuário.

0: Senhor Pelopilas, de fé e saúde. O que estão salvando almas, esses dois livros. E obrigado, Senhor, vai me capacitando que virá mais pra frente. Paz mental. Quantas pessoas precisam de paz mental? É, Pílulas de Fé e Sabedoria 1 está na mão do Pandinha, 2, Inteligência Emocional na mão do Mário. Por favor, ambos ergam. Eu não estou vendo, mas Deus está vendo. Vocês estão na capela. Por sinal, antes de abrir, tá frio aí?
1: Tá frio, padre.
0: Ah, mas vocês estão no estúdio lá, aí é quentinho.
1: Aqui tá quentinho. Mas,
0: hoje bateu um cheirinho de um café. Rapaz, eu não vou fazer.
2: Eu vou confessar aqui, viu, padre? Nós ficamos com vontade, né, Mário?
1: É, a gente tava acompanhando.
0: Não, eu confesso a vocês que o cheiro do café é melhor que o café, tá?
1: A gente deu risada aqui.
0: O cheiro do café é. Eu confesso a vocês, eu acho que o cheiro do café é muito melhor que o café.
2: Eu falei pro Mário aqui, ó, o cheiro de fome, hein, Mário?
1: o cheiro do café ali, ó.
0: É que tá tão frio que a pessoa deve ter caprichado no café. Tá? Nossa Senhora, mas vamos lá. É, invadiu a capela aqui. Mas glória a Deus, ainda continua, viu? Por isso eu tô falando do café aqui ainda. É, Pílulas de Fé e Sabedoria, Senhor, fala conosco. É, o básico, a primeira, Podinha.
2: As provações que nos abatem servem de exemplo para os outros verem nossa paciência e nossa fé. Olha o que a palavra de Deus nos ensina no livro de Tobias, capítulo 2, versículos 12 a 14. Deus permitiu que lhe acontecesse essa prova, para que a sua paciência, como a do santo homem Jó, servisse de exemplo à posteridade. Como havia sempre temido a Deus desde a sua infância e guardado seus mandamentos, ele não se afligiu. Entre parênteses, não murmurou contra Deus por ter sido atingido pela cegueira. Mas perseverou firme no temor de Deus e

0: continuou a dar-lhe graças em todos os dias de sua vida.
1: Impressionante, eu falava hoje a importância da gratidão. É o antídoto contra a inveja, contra a traição. É o antídoto. A gratidão, gente, é o segredo de caminhar para frente, não para trás. Obrigado, Senhor, vai falando conosco. Inteligência emocional, Mário, 3, 2.
2: Vamos lá.
1: Aprendeu. Eu não posso fazer isso, deu um cheiro de café aqui. Nossa, hoje eu vou sofrer. Vamos lá. Vai lá.
2: Pílula 96. Que nossa vida não seja para agradar os homens, e sim para agradar a Deus. Que não tenhamos vergonha da nossa fé e de viver os princípios que Deus nos ensinou. Leia 1 Tessalonicenses, capítulo 2, versículo 4b. Falamos não para agradar aos homens, e sim a Deus, que sonda os nossos corações. Quando vivemos para Deus, servimos o outro de verdade, não por interesse, mas por verdadeiro amor, como Jesus serviu. Ele é o nosso modelo de vida.
1: E nós vamos no intervalo, mas eu vou lançar uma pergunta para o Mário, que o Mário vai ver aí. Então, operadora prefixo
2: 11 98 680447.
1: Amanhã é dia de São Bento, tá? E semana que vem eu quero fazer a imposição do escapulário. Olha. Eu não fiz nada de São Bento porque eu esqueci, justamente, né? Porque eu estou preocupado em fazer a imposição do escapulário, é uma graça que eu recebi, né? Então, prepare-se, semana que vem, imposição do escapulário, dia 16, é dia da Nossa Senhora do Carmo. Que tal, eu lanço, fazer uma semana quebrando todas as brigas, seja em casa. Quantas pessoas, começa o final de semana, hoje falam sextou, mas chega o sábado, domingo, é uma confusão em casa, é briga em casa, é briga no trabalho. Senhor, para que nós estamos vivendo, falando em briga, até então, já tava, tinha acertado a paz entre... Estados Unidos e Irã, não é verdade?
2: Verdade.
1: Já voltaram tudo atrás.
2: Começou de
1: então,
2: novo.
1: Começou de novo, de novo. Então, Senhor, no mundo de tudo isso, é briga, é briga. É país um matando o outro, é um brigando para o outro. Que tenhamos, que tal fazer oração? Como está a briga perto de você? Tá, então, orando. E aí você, Mário, vai vendo. Que as pessoas, uma semana, Senhor, para... Mário... Quando um não quer...
2: Dois não brigam.
1: Esse é o segredo. Tenhamos essa prudência, esse silêncio orante. Foi que quem acompanhou o programa, a oração hoje, Deus mostrava muito mães. Mário, Pandinha, antes de mandar para o intervalo, não posso deixar de falar isso. Vocês, apesar que vocês estão educando, mas se chegar um dia o Pedrinho não te ouvir, você pode ter perdido, sei lá, a autoridade moral com ele. Nunca aconteça isso, mas estou dizendo só uma comparação, para as pessoas entenderem. O João Manuel, a mesma coisa. Mas vocês têm uma autoridade espiritual que nunca vocês vão perdê-la.
2: Amém, Padre.
1: E essa autoridade vocês nunca deixem de exercê-la. Que autoridade é essa oração? A oração de uma mãe, de um pai, porque vocês receberam uma missão, ela tem um poder enorme. Então, exercendo essa autoridade... Isso mesmo, essa autoridade. Vocês não imaginam a força que faz uma oração. Ontem nós colocamos até uma música falando sobre isso. Tá? Então é muito séria. Uma mãe de joelho, um pai de joelho, os pais têm uma autoridade toda especial, como eu a tenho como sacerdote. E vamos exercê-la e usá-la para a glória de Deus. Já voltamos.

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2: É isso, pessoal, vamos em frente, chegando aí o fim de semana e a gente vai falar agora do Iron Fit. 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
2: Vamos lá, pessoal. Chegando aí o fim de semana e o padre falou agora. Amanhã, Pandinha?
3: Amanhã tem festa, né?
2: Tem amanhã momento tem de festa.
3: Tem a missa.
2: Tem missa.
3: A Santa Missa primeiro. Isso. Depois, Mário?
2: Depois tem o momento de fé, depois da missa, que tá lindo. O momento de fé lá na Rede Vida tá a coisa mais linda. E depois tem festa julina. E amanhã é um dia especial, Pandinha. Amanhã é dia de São Bento, Pandinha. São Bento de Núrcia. São Bento que nasceu em 480 depois de Cristo. São Bento que nasceu em Núrcia, que era pertinho de Roma. A família dele tinha posses, mandou ele estudar em Roma. Ele estudou muito e algumas coisas o decepcionaram. Então ele resolveu se retirar e ficar só meditando, estudando, lendo e orando numa gruta. Ele ficou lá por 3 anos, Pandinha. Depois disso, alguns agricultores, algumas pessoas que moravam próximas, descobriram, entre aspas, né, a palavra descobrir, mas souberam, conheceram ele ali, começaram a conversar com ele e ficaram impressionados com a sabedoria dele, com a fé dele, com a forma como ele enxergava as coisas, e começaram a ir lá quase todo dia pedir conselho e pedir oração para ele. Depois ele saiu dessa gruta, essas pessoas começaram a segui-lo, viraram seus seguidores. Ele saiu de lá e eles começaram a restaurar antigas ruínas de igrejas, castelos, e começaram a formar os mosteiros. Em pouco tempo eles fizeram 12 mosteiros. E São Bento, uma história fantástica. Quem não conhece, acompanha, dá uma estudadinha de São Bento, porque é fantástico, Pandinha.
3: Você tá falando de São Bento, Mário? O pessoal lá do canal, qual é o nome do canal mesmo?
2: Evangelizando com História.
3: Vai ter vídeo
2: vai ter
3: amanhã.
2: Vídeo, Pandinha, vai ter vídeo. Hoje vai ser colocado o vídeo sobre a história de São Bento, que é lindo demais, viu, gente? Então acompanha Evangelizando com História, Pandinha.
3: Isso é sensacional, né, Mário? A fé dessas pessoas, né? Que são espelhos pra nós, né?
2: Sim, sim.
3: Que não desistiram.
2: O padre falou do escapulário que ele vai fazer a imposição. Daqui a pouco, mais pra frente, daqui uns dias, tem o dia de Nossa Senhora do Carmo. São Simão Stock também, uma fé incrível. Então, pessoal, estudar é sempre gostoso. Estuda a vida dessas pessoas, que é sempre uma forma de você nutrir o seu coração com fé.
3: Eu creio,
2: mas aumentai a minha fé.
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3: É que com o passar dos anos, né, é natural o corpo perder a massa muscular,
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3: né, Mário?
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2: É o normal até acontecer.
3: 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Algumas não, todo mundo precisa dessa reposição.
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3: Sarcopenia.
2: E a creatina ajuda a manter os seus ossos e seus músculos fortes, Pandinha.
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4: Rapaz, eu fui impactado aqui. A minha irmã mandou pra mim, que é o Martinha, uns cartões. Mário do céu, o Pandinha do céu. Usa na oração, tá? É impressionante.
5: Opa, vamos
4: mas
5: lá,
4: é, são dele, não, mas na hora da oração, tá? Então hoje prepare-se, cartões, depois eu vou, prometo, postar pra vocês. É, mas eu vou postar mais pra noite, tá? Que cartões. Vou ler pra vocês. Nossa, Martinha, fortíssimo. Eu não tinha. É, quando eu parei, falei, meu Deus, é impressionante. São 10 posts, tá? Olha, Marta, Deus te ilumine. E depois, fica uma dica pra Marta. Martinha, vai pensando. Minha irmã, eu amo a palavra de Deus. A Marta ama muito mais, tá? É, a Martinha, ensinar as pessoas a ler a palavra de Deus. Então vai se preparando, como é importante fazer um curso bíblico.
5: Muito bom, tá? Padre, muito bom,
4: ter contato
5: muito bom.
4: A palavra de Deus. Vai pensando, vamos montar, né? Quem sabe no próprio... No YouTube, isso é alguma coisa, como é importante a pessoa ter esse contato com a palavra de Deus. Mas, agora, com muito carinho, estamos aqui, em nome do Pai, do Filho e do Espírito Santo. Amém. Só para lembrá-los, antes de começar, senão eu vou acabar esquecendo, amanhã, vamos lá, Mário, nossa agenda, tá? Depois eu vou relembrar. Então, amanhã é dia de São Bento. Então, nós temos o momento de fé, é um especial musical. Às 8 horas, faz uma bênção, tá? Só que 7:30 eu vou estar fazendo a coroa de São Miguel ao vivo, tá? Ok? E a dia de São Bento vai ser alguma surpresa. Amanhã vai ser... Aguardem. E na parte da tarde, nós temos às 3 horas da tarde, nós teremos a Santa Missa. Após a Santa Missa, nós temos, dia de São Bento, o momento de fé pela Rede Vida. Você vai poder acompanhar pela Rede Vida e pelas redes sociais também. Nas redes sociais você pode acompanhar. No YouTube você vai estar acompanhando. E às 18 horas para, porque aí começa a festa julina. Tá? Na verdade, às 18 horas ia ser o Brasil, né? Lembra?
5: Lembro,
4: certo,
5: verdade,
4: ia ser o Brasil.
5: Verdade.
4: Mas a Noruega remou demais e nós a gente achou que ia virar o barco deles e viraram a gente.
5: Os vikings vieram com força.
4: Então, alguns vacilos, mas glória a Deus. Mas vamos, vai ser uma festa julina, vale a pena. E lembrando que vai ter, eu imagino que se tiver o frio de hoje, tá, vai agasalhar, mas vai ter quentão. Sem álcool, tá?
5: Sem álcool.
4: Então, e muita fé no coração, é a reunião. Então, das 18 às 22, depois no domingo também, né, o dia todo, vai ser com certeza bênção sobre bênção. Prepare-se. Mas agora, palavras movem, testemunhos arrastam. Eu abri aqui, o Mário falou que tem 4 testemunhos fortes, não sei se vão poder colocar todos, mas vamos lá.
6: Padre, a sua bênção. Teve um caso do meu pai, que meu pai adoeceu e meu pai ficou 52 dias no hospital. Aí, quando eu cheguei lá, aí fizeram a internação do meu pai, no outro dia tinha a visitação. Aí a gente conversou com a médica, falei com ela, doutora, meu pai saindo daqui, ele vai precisar usar o oxigênio, porque ele deu enfisema pulmonar, já estava bem grave já o estado dele. Ela foi, falou, virou para mim e falou assim, eu nem sei se o senhor Valdir vai sair com vida daqui. O primeiro dia, padre, ela falou isso para mim, e isso me tocou assim, sabe, e me doeu, sabe, por ter sido uma mulher, que falou, sabe, assim, falou para mim e pra minha mãe, que aquilo ali acabou comigo. E assim, é muito triste, né? Você vê, as pessoas, elas estudam, né? Pra isso, elas não têm, né? Às vezes é igual o senhor fala mesmo, às vezes eles estão doentes, né? Adoece mesmo por causa da doença dos outros, a forma de tratar. E quando foi se aproximando, meu pai ficou lá 58 dias. Cada dia é um médico diferente que a gente ia lá visitar. Meu pai chegou a pegar, era das maiores bactérias que tem. E o médico falou para mim que os remédios que ele estava usando para combater a bactéria eram os mais fortes que a medicina tinha para acabar com a bactéria do meu pai. E não assim, toda vez ele falava. Quando eu cheguei lá, ele falou assim comigo, enquanto a vida há esperança, enquanto seu pai continuar o coração dele batendo, há esperança. Enquanto a vida há esperança. Eu nunca mais esqueci dessa palavra, pai. Foram dois médicos assim que passaram assim e que me fez transformar. Sabe? Aí todo mundo falava assim, Leide, seu pai tá sofrendo, você tem que pegar e entregar a ele. Quando eu fiz fiz isso, padre. Eu não dormi a noite toda. Isso foi no sábado à noite. Falei, meu Deus, eu te entrego, meu pai. Que seja feita a tua vontade, Senhor. Mesmo eu não querendo, mesmo eu sofrendo. Quando eu entreguei meu pai, era 5h45 da manhã, no domingo, meu pai faleceu. Vai fazer 13 anos que meu pai foi embora, em novembro. E assim, mas assim, a forma de tratamento dos médicos, né? Que podia tocar no coração deles, assim, deixar o coração duro de lado e, né, porque quem tá ali, tá doente, tá procurando assim uma esperança, né, pra poder enfrentar tudo aquilo que vem pela frente.
4: É, o nome dela, Maria?
2: É Leide Calazans, padre de Congonhas, Minas Gerais. O pai dela era que, tava em, que passou por isso, foi o seu Valdir.
4: Posso só falar uma coisinha?
2: Claro.
4: Tá aqui. Então, quantos médicos estão me acompanhando? Tem médicos e médicos.
2: Sim.
4: Por favor. Tá, você mesmo, era no próprio testemunho dela, no começo eu já ia falar assim, eu já ia carinhosamente falar, quando eu toquei nos médicos, ser mais, ter mais empatia, não estou aqui para julgar, estou carinhosamente educando, tá? Mas quantos médicos maravilhosos, e ela mesma acabou falando isso.
2: Sim.
4: Ela encontrou dois médicos,
2: maravilhosos,
4: que enquanto houver vida, que deram esperança. Então é isso que carinhosamente, por favor, não é para brigar com os médicos, é para amá-los. Eles são necessários, é como nós sacerdotes. É, acontece que não é fácil. Vocês têm que entender, quem está na linha de frente de um combate, ele acaba com medo de se envolver, porque sofre também. Mas isso não justifica. Então, carinhosamente, eu falo com os médicos, médicos têm mais empatia. Seja principalmente na oncologia e em todas as áreas, a empatia. E outra coisa, vocês não têm noção, eu sei porque eu tenho um sobrinho agora médico, tá? Quantas pessoas tem que atender por um dia? É muita gente. Você quer dar atenção, muitas vezes não é fácil. Tá? Então, além do que, a gente esquece que o médico é um ser humano, que está passando dificuldades na família, como acabei de falar, passa por saúde mental, todos muitas vezes precisam. Então, oremos pelos médicos. Aqui não. Mari Pandinha, está ficando claro?
2: Tá ficando
4: não estamos
2: claro,
4: aqui para falar mal dos médicos. Pelo,
2: não,
4: contrário,
2: pelo contrário.
4: Estamos aqui. Eles são uma bênção, os enfermeiros, os técnicos de enfermagem.
3: Não, e o que o senhor está passando, são... né, padre? Assim como na profissão de médico, todas as profissões, né? Existe essa deficiência, né, Mário? Porque algumas pessoas elas fazem com amor e outras pessoas elas não fazem com amor. O que nós queremos é que todo mundo faça as coisas com amor.
2: Exatamente. Coloque isso. Amor naquilo que você faz. Faça tudo com amor, que as coisas vão melhorar para todo mundo. Para o seu, para quem está sendo servido e para quem está servindo também.
4: Então, se não, as pessoas acham que não, que é um programa de reclamação,
2: não,
4: que
2: não,
4: de
2: não.
4: Atendimento, não,
3: não,
4: não é
3: jamais.
4: Isso. Por favor, nós queremos aqui, gente, os médicos são uma bênção. Jesus dê força para os médicos, que Deus abençoe os médicos. Aliás, não tome medicamento, quantas pessoas se automedicam porque não buscam orientação médica. Fazem, aí acabam se tendo problema de saúde. Então que tenhamos essa. E quantos médicos maravilhosos? A maioria. Tá? Então, sejamos prudentes. PDS. Veja a gratidão. Veja a minha missão. Tá? Então, com cuidado, no mundo polarizado hoje. A pessoa, o que eu estou falando com vocês da empatia, você pode ter passado por isso. Por isso a importância de ser amor com todo mundo. E aqui serve para os padres também a importância da acolhida. Aqui serve para tudo, né? A acolhida, o sorriso, né? Por isso que na missa eu comparo o santuário com o hospital, queridos. E mais uma vez eu falo, pode ser um tribunal, mas pode ser um hospital. Tá. Mário, tem alguma médico falando? Você falou que tinha um testemunho aqui de um médico, uma médica.
2: Tem sim, é o 4.
4: Tá, então vamos, eu queria escutar de um médico, tá? Porque uma das coisas que médicos, eu só peço isso, mesmo que você, para você não tenha mais esperança, nunca te crie a esperança, porque milagres existem. Então, não tira isso. E outra coisa, muita informação gera confusão. E a confusão gera depressão. Então, saibam ter esse discernimento, tá? Então, mas para isso, eu tenho que ter essa sensibilidade, que tenhamos essa empatia, que foi o que eu falei ontem, tá? Que Deus nos dê essa empatia, mas sem julgamento, sem acusação. Nós não estamos aqui para isso. Nós estamos aqui para amorizar, curar corações. A amorização é a cura do coração. Vamos para essa do médico, que eu estou curioso, por favor. Ou, não sei, o médico.
7: Olá, Bom dia, Padre Marcelo. Eu sou médica, sou da área de cuidados paliativos, então eu lido com muitos pacientes oncológicos, idosos acamados frágeis, pacientes sequelados, né, de doenças neurodegenerativas, e queria agradecer ao senhor por ter tocado nesse assunto ontem, né, a questão dos médicos terem mais empatia, saberem acolher mais os seus pacientes, que é uma coisa que eu lido muito no meu dia a dia, colegas médicos que têm zero empatia, não sabem conversar com os pacientes, não dizem nem ao menos o diagnóstico, como vai ser o tratamento. Eu sei que muitas vezes é muito corrido, tem muitos pacientes para passar visita ou para atender em ambulatório, mas às vezes uma simples pergunta, oi, tudo bem, como é que a senhora está? Não vai tomar muito tempo. Até um tempo desse, eu sofria muito quando eu lidava com pacientes oncológicos, antes de entrar na área de cuidados paliativos. Eu não conseguia, não tinha psicológico, depois que eu perdi uma tia minha com câncer. E aí, assim, eu acho que foi coisa de Deus, por eu ter acabado indo, assim, para a área de cuidados paliativos. Na época que minha tia faleceu, nem se falava sobre isso, nem existia isso. E quando eu me formei também. Então, naturalmente, eu acabei indo para essa área. Sofri muito, assim, no início, mas com o passar do tempo, eu acabei me adaptando e sabendo, né, lidar com os pacientes, controlar minha emoção. Mas, claro, que o controle dessa emoção não significou não ter empatia, né? Muito pelo contrário.
4: Inteligência emocional. Inteligência emocional. Entendam, não é fácil a formação do médico, ele estuda tanto, mas não perder essa humanização, tá? E levar a esperança. Levar a esperança. Quem fala aqui é o médico, sacerdote é o médico de almas. Que possamos levar a esperança. Que legal. Nome dela, Mário, pelo jeitinho, tá? É pernambucana.
5: É isso aí, padre. Doutora Rafaela. Doutora Rafaela Clemens, de Recife, Pernambuco, padre.
4: Tá, e falando em doutora Rafaela, atenção, Fortaleza, aguarde, porque, dia 24 de julho, por sinal, estamos acompanhando lá em Fortaleza, é a 93, né?
5: 93.9, que é a 93 FM.
4: Tá, então, atenção, Fortaleza, e nós também temos um grupo, né, que acompanha, né,
5: no Ceará tem a Rede Plus FM, que é gigantesca, padre. Nossa, tem muita cidade.
4: Então, povo cearense, vai se preparando, nós vamos pro céu. E literalmente, que é o condomínio lá, né? O céu.
5: É o Apuru.
4: Então, que vai ser realmente, vamos estar no céu. Nosso meu querido Moisés, vai ser com certeza essa comunidade que eu amo tanto, que é Shalom. Aliás, minha vocação, muito já sabe, já público, né? A Emir, estaremos lá juntos e com uma missa especial. Eu estarei no domingo, dia 26, tá? Vou estar celebrando a missa. Mas, tanto que. Vai ter a missa da Globo? Vai. Só que a missa do dia 26, aí o Padre Magal segura para mim, tá? E aí eu estarei lá. E o Dom José, na sexta-feira, dia 24, estará celebrando a missa, hein? Então vai ser uma bênção, vocês vão se preparando. E o Frei, no sábado, vai ter o show dele. Então vai ser um momento especial junto lá no Aleluia. Aguardem, está chegando. E nós vamos para o intervalo, porque a Mari, eu confesso a vocês, eu fui impactado pelos cartões. Vocês não estão curiosos?
5: Eu estou.
4: Tá, vou postar, vou deixar postar mais para tarde. Mas eu também, eu confesso, e agora legal, porque quando eu fui impactado no celular, imagina no tablet aqui, que eu vou poder refletir até mais. Preparem.

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2: Em frente, meus amigos, o padre hoje perguntou aqui das brigas, né? Eu até vi aqui, ele pediu pra gente dar uma olhadinha nos dicionários, e uma das definições de briga é falta de entendimento. Eu vou fazer um comentário aqui. Sabia, Pandinha, que quando alguém briga na rua, alguém arruma uma confusão na rua ou em algum comércio e chamam a polícia e a pessoa acaba presa, sabe o que que os caras escrevem no BO?
3: O quê?
2: Desinteligência.
3: É mesmo?
2: É. Quando alguém é preso por briga, O termo que eles colocam é desinteligência, ou seja, falta de inteligência. Então quem briga não está sendo inteligente. E o padre veio aqui com o Pílulas 2, inteligência emocional. Então você, gente, que está aí, que briga, que acha, que costuma entrar facilmente em conflito, em briga, pense nisso. Você não está sendo inteligente, porque briga é desinteligência. Então, pessoal, vamos nos entender, buscar entendimento. É muito fácil você se entender com as pessoas. Você tem um pouco de senso do que realmente é certo, do que é errado. E quando você está com Jesus, você enxerga de forma muito mais clara o que é certo e o que é errado, viu, Pandinha?
3: Não, sensacional, Mário, essa colocação sua. Porque quando você briga com alguém, pode prestar atenção, né? É porque você já saiu de si próprio.
2: Sim, já perdeu o controle.
3: Já perdeu o controle. E aí, o que nos controla? Deus e a nossa mente. Quando você está no auge da raiva, do ódio, e aí já não tem Deus com você mais.
2: Sem
3: aí
2: dúvida
3: é você
2: alguma.
3: E as forças.
2: Quando a ira tomou a sua mente, exatamente, Pandinha. Quando a ira te domina, quando a ira te controla, é porque você não está com Jesus, não está com Deus. É porque a ira tomou conta de você. Você se afastou de Deus. Então quando você está realmente focado, tendo esse controle, Jesus te ajuda a se controlar e a não perder a inteligência emocional.
3: Por isso, na hora da raiva, do desespero,
2: respira.
3: E
2: calma.
3: Sai, Mário. Sai.
2: E sai dali.
3: Sai dali.
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4: Preste bem atenção, que eu vou ler para vocês, é a segunda vez. Então, a primeira vez fui impactado. São 10 posts que ela me mandou. Obrigado, Martinha. Primeiro deles começa assim: Pandinha, eu sei que é São Bento, mas acha uma trilha. Isso, melhor. Para que eu, vai ser reflexão. Por favor, preste bem atenção. Primeiro post, é, tem, aí vocês vão ter que olhar, tá? Porque a imagem também fala muito. Só pensa comigo. Sem a traição dos irmãos, José jamais salvaria o Egito. Quem leu a palavra de Deus, aí vai, Gênesis 50, 20. Vocês pensaram mal contra mim, mas Deus o tornou em bem. Segundo, sem a cegueira, Saulo jamais enxergaria Cristo. Aí você vai entender também aqui. Aí vem João 9, 39. Disse Jesus: eu vim a este mundo para que os cegos vejam, e os que vêm fiquem cegos. Terceiro post. Sem a tempestade, os discípulos jamais conheceriam. Aí o legal é na escrita, tá? Que ela foi destacando. O poder de Jesus sobre o mar. Ele se levantou, ordenou ao vento e disse ao mar: acalme-se e fique quieto. E o vento cessou e houve grande bonança. São Marcos capítulo 4, versículo 39. Sem a caverna, Elias jamais ouviria a voz mansa do Senhor. E aí ela cita a palavra: eis que o Senhor passou e veio um vento forte e impetuoso que arrebentava os montes e quebrava as rochas. Mas o Senhor não estava no vento. E depois do vento houve um terremoto, mas o Senhor não estava no terremoto. E depois do terremoto, um fogo, mas o Senhor não estava no fogo. E depois do fogo, houve um sussurro, uma voz mansa e delicada. Era o Senhor. 1 Reis, capítulo 19, versículos de 11 a 12. Próximo post. Sem o decreto de Faraó, Moisés jamais seria preparado para libertar Israel. Deus transforma decretos que querem destruir em propósitos que libertam. Ele trabalha até no que parece injusto para cumprir seus planos eternos. Romanos capítulo 8, versículo 28. Sem o gigante, Davi jamais mostraria que a batalha pertence ao Senhor. Não preciso de espada e de lança para derrotar esse filisteu, porque a batalha não é sua, mas de Deus. Nossa, que lindo isso aqui. Ele é o Senhor de todos. 1 Samuel 17:47. Sem o grande peixe, o próximo post, Jonas jamais pregaria em Nínive. E o Senhor fez com que um grande peixe engolisse Jonas. E Jonas ficou 3 dias e 3 noites no ventre da baleia. Jonas, livro de Jonas, capítulo 1, versículo 17. Olha as reflexões. Aí termina. O que todas essas histórias têm em comum? José não entendia a traição. Saulo não entendia a cegueira. Os discípulos não entendiam a tempestade. Elias não entendia a caverna. Moisés não entendia o decreto do faraó. Davi não entendia o gigante. Jonas não entendia o grande peixe. Mas Deus já conhecia o final de cada uma dessas histórias. Profeta Isaías, capítulo 55, versículos 8 e 9. Porque os meus pensamentos não são os vossos pensamentos, nem os vossos caminhos os meus caminhos, diz o Senhor. E aí termina: enquanto você enxerga um momento, olha que frase, uau! Enquanto você enxerga um momento, Deus enxerga o propósito. Em nome do Pai, do Filho e do Espírito Santo. Amém. E fui tomado de uma emoção aqui. Deixa eu tomar até uma água. Obrigado, Senhor, porque enquanto eu lia, eu compreendia. Obrigado, Jesus. Quantas pessoas estão passando por sofrimentos? E eu as convido agora a colocarem tudo nas mãos de Jesus. Vamos falar sobre brigas. E no fundo, o Mário até comentava no intervalo, é um termo técnico policial, quando duas pessoas brigam. E há uma briga na rua e acabam na delegacia. O termo, qual é, Mário, para eles, qual é o termo que é colocado, no BO, que é escrito?
2: Desinteligência, padre.
4: Desinteligência. O que é desinteligência? Falta de inteligência. Mais do que nunca, inteligência emocional. Senhor, venha tocar nas nossas emoções. Quantas pessoas estão desequilibradas? Por favor, coloque a mão direita na fronte, esquerda no coração. Senhor, eu te peço a tua paz. Isso mesmo. A palavra sanidade. Depois busque um dicionário e descubra o que é sanidade, bem-estar. E o que é bem-estar? Paz. Por isso que virá logo, logo um livro com a palavra de Deus pedindo paz, paz mental. Senhor, quantas pessoas que não têm paz mental. Senhor, elas se torturam. Algumas chegam até a se flagelar, se mutilar. Senhor, eu te entrego toda a carência. Nesse momento, Deus tocando. Obrigado, Jesus, a imagem é tão linda. Só Deus tem esse poder. E na pessoa, na Cristo, na pessoa de Jesus, o Senhor os leva e me leva ao momento da nossa concepção. Nem seus pais, nem eu sei, ninguém sabe essa data. Como é que é, padre? Ninguém tem noção. Você pode supor. Alguns podem porque ter sido aquele momento, mas não pode garantir. Só Deus sabe. Veja, a data do nosso nascimento nós sabemos. É registrado. Mas a data da nossa concepção, quando você e eu, minha alma e sua alma passou a existir, só Deus sabe. E é nesse momento que Ele nos leva. Nos meus 59 anos, não sei sua idade cronológica, no Kairós de Deus, no tempo de Deus, no Deus que é eterno presente, onde passado e futuro nele se encontram. Gente, o que eu estou falando agora é muito profundo. Deus é eterno presente. Passado e futuro nele se encontram. Nesse momento, Jesus vai na nossa concepção. Obrigado, Senhor Jesus, porque eu não sei como você foi concebido. Eu não sei se seu pai e sua mãe o conceberam fruto de amor. Eu não sei se foi fruto só de prazer, de um abuso, ou de tantas coisas, não sei. Mas eu sei que Deus te amou desde que você começou a existir. E Ele te criou para amar. E Senhor, nesse momento eu peço. Ontem, nossa, a Santa Missa foi tão linda, porque Deus derramava, profeta Isaías, capítulo 3, fiz até pedir a Kátia que lesse. Aí, o 2 e o 3, mas principalmente o 3, o óleo da alegria. Agora, nesse momento, o Senhor está derramando o amor transbordante. O amor transbordante. O amor transbordante. Senhor, eu não sei quem está me ouvindo agora. Tu sabes. Mas o Senhor nos leva na nossa concepção, onde nós passamos a existir com um propósito. Deus tem propósitos. Enquanto você enxerga o momento, Deus enxerga propósitos. Deus tem propósitos. E creia, Deus tem um propósito para você. Tem uma pessoa que está numa depressão enorme me ouvindo agora. Deus te curando e te restaurando na sua concepção, dizendo a você que você é muito amada, que te ama tanto, tanto, que você, se as pessoas não te valorizam, nem você mesmo se valoriza. Deus te dá um agora, é algo sobrenatural. Isso mesmo, é sobrenatural. Não é humano, é divino. E obrigado, Senhor, porque eu posso fazer isso, que você já foi batizado. Você já foi batizado. Estou falando com várias pessoas. Mas eu peço, não basta ser batizado. Nós temos que permitir que, porque no batismo nós somos cheios do Espírito. Mas não basta possuir o Espírito. Ele tem que nos possuir. Por isso agora entendo que porque é começar o programa de hoje com a música Espírito. Vem controlar todo o meu ser. Vem dirigir o meu viver. Agora eu sei porquê. Espírito Santo de Deus, eu não sei se essa pessoa já teve a experiência desse amor transbordante. Eu não sei se essa pessoa já sentiu o quanto ela é amada por Ti, Senhor Jesus. Mas se ela já teve, reaviva esse ardor, reaviva esse momento. E se ela não teve, que ela tem agora. Todas as marcas que essa pessoa carrega, todas as feridas. Obrigado, Senhor, porque eu estou num ano tão fantástico, jubilar. Quem não sabe, eu estou no meu jubileu de nácar. Senhor, onde o nácar transforma a ferida em pérola preciosa, eu aqui no sangue de Jesus pego as suas dores, feridas, transformando-as em bênçãos. Obrigado por esse momento de fé que nos mantém em pé. Quantos casamentos que estão falidos, segundo você, mas não segundo Deus. E Deus restaurando. Quantos pais que realmente seus filhos estão... Aliás, você sabe, mas a sua renovação de fé vai restaurar seus filhos. Você vai compreender a sua missão de mãe, de pai, de esposo, esposa. E a nossa missão como cristãos católicos. Obrigado, Jesus. Há uma frase que eu a uso, e quem me conhece é das antigas, e já atravessa décadas. Olha só, eu tenho o privilégio de poder dizer isso. Décadas, séculos e milênios. Porque eu fui testemunha de uma mudança, já tenho 59 anos, de décadas. É um privilégio, Senhor, poder falar isso. Século. Eu vi uma mudança de 20 para 21. E milênio. Então, quem tem mais de 26 anos, 27, tem essa oportunidade. Esse privilégio. Obrigado, Senhor Jesus. Por que você está falando isso, Padre? Porque nesse momento, o Senhor põe a mão na sua cabeça. Ele diz, você é uma bênção. Eu tenho planos maravilhosos na sua vida. E Ele derrama sobre você e sobre mim um amor transbordante. Como eu disse, é sobrenatural. Senhor, derrama, derrama. A imagem é tão linda. A imagem é onde você está agora. É a luz de Deus. A luz. Gente, o que é a treva? É a ausência de luz. A luz do Senhor iluminando a sua mente, aquecendo o seu coração e dando propósito, dando sentido de vida. São 8 horas, eu vou pontuar, hoje é dia 10 de julho, são 8 horas e 51 minutos para quem está ao vivo. Não colocarei limites, porque vai ter pessoas a acompanhar depois no Spotify ou em outros momentos. Obrigado, Senhor, por esse reavivamento. Obrigado, Senhor, por essa restauração. E obrigado, Senhor, porque nas tribulações nós crescemos. E uma frase do meu papai, que eu conversava muito com ele. Quando não é bênção, é lição. E a lição é uma bênção. Vou repeti-la. Quando não é bênção, é lição. E a lição é uma bênção. No fundo foi o que minha irmã passou para mim agora. O que essas histórias têm em comum? Enquanto você enxerga o momento, Deus enxerga o propósito.

0: Mari Pandinha, eu te amo.
1: Jesus, eu te amo.
0: Jesus, eu confio em vós.
1: Jesus, eu confio em vós.
0: A alegria do Senhor
1: é a nossa força.
0: Maria passa à frente
1: e pisa na cabeça da serpente.
0: E a gratidão. Muito obrigado.
1: Jesus.
0: Já voltamos.
2: Te amo, Jesus.
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5: Vamos lá, meus amigos, fantástico isso, tá vendo, gente? Às vezes você passa aí por coisas, você fica com pensamentos, poxa, por que que isso tá acontecendo? Puxa vida, por que que não aconteceu? Por que que não foi da forma como eu pensava? Gente, muito, muito, muito disso é a propósito de Deus. Calma, calma. Tenha calma, serenidade, na hora certa as coisas vão acontecer. Eu vi um negócio muito legal esses dias, Pandinha, que diz assim: seja água na vida, seja água, porque a água vai desviando, vai encontrando outros caminhos.
6: Os obstáculos, né, Mário?
5: Isso, seja água, deixa que vai fluir, confie em Deus que Ele vai te levar, vai te pegar pela mão e as coisas vão acontecer. Porém, como a gente quer tudo, que a gente é ansioso, a gente quer tudo no nosso tempo, na hora que a gente quer, a gente acha que não tá dando certo. Mas calma, calma que as coisas se resolvem, Pandinha.
6: O padre falou o que você falou, padre?
8: E aí vira pedra.
5: Isso, vira exatamente. Pedra,
6: é verdade,
5: exatamente.
6: Mesmo. É que, na verdade, Mário, nós queremos pra ontem, né?
5: Isso.
6: Não, fala de novo, padre, que tava cortado.
8: Desculpa, vocês já tiveram cálculo renal?
5: Graças a Deus,
6: eu já tive, padre.
5: Já tive, padre.
8: Okay, as pessoas que tiveram cálculo renal, nunca também tive. Porque não bebe água é uma das dores mais terríveis que tem.
6: Sim. E no parto. Meu caso, não foi nem porque eu não tomava água. Ao contrário, eu tomo água, bastante água. É que eu prendi a urina. E aí essa retenção fez com que descesse um cálculo e ficasse preso na uretra.
8: Você sentiu na pele o que é essa dor, né?
6: Nossa Senhora, Deus me livre, padre.
8: Então, é horrível. Seja água, não seja pedra. Porque aí a dor é pior.
5: Sim, muito pior. Então é isso, gente. Calma, isso é o que eu posso dizer. Calma e fé. Calma e ora que as coisas vão acontecer.
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8: Atenção para o nosso horário, a Globo já me passou o horário, Marilu, tá? Então, vamos lá. Agenda das final de semana. Amanhã, 7:30 da manhã, quem puder se inscrever no canal no YouTube. Como é que você se inscreve no canal do YouTube, Marilu?
5: É muito fácil, tem lá a foto do senhor e tem um íconezinho dizendo inscrever-se. Você clica ali que já está inscrito, padre.
8: E aí ativa lá o sininho, deixa ativado. 7:30 você já vai ser notificado. Hoje eu entrei antes, tá? Eu comentei de 6:30.
5: Eu reparei, viu, padre?
8: Entrei antes. Isso. Tá, mas eu esperei para começar às 7:00. Entrei antes, eu vou ficar para ver. Mas comecei 7:00 em ponto, oficialmente. Mas estava lá já, conversando com as pessoas. Então, de repente, pode ser que aconteça amanhã também de eu entrar antes. Fique esperto. Mas 7:30 a gente começa a oração, tá? É ao vivo. E aí, depois, nós temos o momento de fé. Quem quiser acompanhar, só que é gravado, né, um momento especial, de musical, né, que é uma bênção, aí no aplicativo, na rádio, né, também. E depois, às 15:00, ao vivo, a Santa Missa. Lembrando que amanhã é dia de São Bento, gente, vai ser muito especial. E depois, da missa, acabando a missa, você vê que já é imediatamente um momento de fé. Com certeza, pela Rede Vida, com testemunhos maravilhosos, né, Mário? Vai ter coisas fantásticas, aguarde. Deus operando maravilhas. E às 18:00, a festa julina que vai estar no santuário. Quem pode sair, não tem como ver, tá? Aí tem que estar presencialmente. Então vale a pena estar lá no santuário, tá? E aproveitando. E depois, no domingo, a mesma coisa. A missa da Globo é 5:50, tá? Okay, o horário que me passaram. É oficial, mas eu, por garantia, já fico 5:40 esperto, tá? Então, mais 5:50, segundo, eu já me recebi o horário, e às 9:00 da manhã. E depois, festa julina. Vai ser muito especial, por isso abençoar, santificar e exorcizar essa água. E nós vamos terminar com coração, Pandinha. Coração. Isso. Em nome do Pai, do Filho e do Espírito Santo. Amém. Quando o Senhor nos levou na concepção, você passou a existir. E eu também. Isso mesmo, existir. Até então, lembrando que em Cristo Jesus, nos foi dada a eternidade. Por isso, deixe esse coração bater. E o dia que esse coração não bater mais, fique tranquilos, estaremos eternamente com Ele. Mas essa é a frase. Eu sou vitorioso pelo sangue de Jesus.
1: Eu sou vitorioso pelo sangue de Jesus.
8: E em meu nome, em nome de todos, aquela criancinha que dá uma declaração de amor para Jesus do fundo da alma.
2: Te amo, Jesus!

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5: Olá, tudo bem? Eu sou Alexandre Ricarte e está começando a partir de agora mais uma edição do Alô Rural. Vamos às informações.
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5: O Brasil está quase no limite da cota de exportação de carne bovina para a China sem pagar tarifa extra. Segundo a StoneX, já foram usados 98,5% dos 1,1 milhão de toneladas permitidos. Quem ultrapassa esse teto paga 55% de imposto sobre o produto. Por isso, os frigoríficos já reduziram os abates, especialmente no terceiro trimestre. A previsão é que o saldo restante se esgote em agosto. As exportações ao mercado chinês devem ser retomadas só no quarto trimestre, com a chegada da nova cota de 2027. Mesmo assim, o primeiro semestre deste ano foi recorde, com 1,7 milhão de toneladas exportadas e quase 10 bilhões de dólares em receita.
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5: O governo federal anunciou um novo plano

0: safra com 610 bilhões de reais em crédito para o campo, valor recorde. Mas especialistas alertam que o dinheiro prometido nem sempre chega de fato aos produtores. Na safra passada, de 476 bilhões de reais anunciados, só 382 bilhões de reais foram liberados, uma diferença de mais de 90 bilhões. Juros altos, burocracia e exigência de garantias travam o acesso ao crédito oficial. Sem esse recurso, muitos produtores recorrem a empréstimos privados com juros mais elevados, aumentando o risco de calote. A recomendação é buscar orientação técnica e jurídica antes que as dívidas saiam do controle.
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0: O Brasil bateu recorde em 2025 com 912 novos registros de pesticidas aprovados, um aumento de 38% em relação ao ano anterior. Mas os cancelamentos também cresceram, quase 45%, totalizando 158 casos. O processo de aprovação envolve três órgãos federais. Pode levar mais de 10 anos e custar milhões. Com essa demora, as empresas recorreram à justiça e as aprovações judiciais explodiram. Na Anvisa, cresceram quase 400% desde 2019. No Ibama, o aumento foi de mais de 2.600%. Especialistas alertam que menos concorrência no setor encarece os produtos para o agricultor. E é isso, chegamos ao final de mais uma edição do Alô Rural, sempre te atualizando de tudo o que está acontecendo no mundo do agro. Muito obrigado, até a próxima, tchau.
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1: Brasil. Olá, ótimo dia para você. Na região sudeste, o dia hoje se comporta com tempo variado entre sol e nuvens. Em São Paulo, a temperatura máxima esperada fica em torno de 24 graus, com mínima de 16 graus. No Rio de Janeiro, as condições são de céu parcialmente nublado, com máxima de 24 graus e mínima de 16 graus. Em Belo Horizonte, em Minas Gerais, a previsão de tempo firme com sol entre poucas nuvens. A umidade do ar segue moderada, variando entre 50 e 60% nas horas mais quentes do dia. Não há previsão de chuva significativa para a maior parte da região.
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1: Oi, aí, tudo bem? Ótima manhã pra você. Hoje é sexta-feira, toda boa, hein? Dia 10 de julho de 2026. Eu sou Marçal Felicione, muito prazer. E vamos juntos por aqui liberando muita música boa no seu rádio a partir de agora na cidade, tá bom? Pois é, tá todo mundo ligadinho aqui, hein? Seja bem-vindo também a essa Rádio Cidade Sul Minas, 89,5 para toda a região. E para você que tá em Monsenhor Paulo, 87,9, tá bom? Vamos juntos por aqui, ó, até às 11 da manhã hoje com o nosso Bom Dia Cidade, liberando muita música boa para você curtir. E o telefone tá liberado, claro, para você participar comigo e mandar aquele bom dia para quem você quiser. Aê!
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Que legal, 914, tá todo mundo ligadinho na cidade. E você, tá ligado também? Então tá bom, pra você que tá trabalhando agora já, pra você que tá em casa de boaça, pra você que tá acordando agora, bom dia. Fala baixinho, né? Senão o pessoal acorda meio assustado. Bom dia pra você que tá acordando agora. Tá trabalhando nesse momento, tá com o seu radinho ligado, tá na internet também. Tá no comércio trabalhando, obrigado pela carona aí no seu carro, no seu caminhão, na sua carreta. Aê! Olha só, hoje é sexta-feira, eu quero bater recorde de ouvinte na Rádio Cidade hoje, né? Quero que o pessoal manda muita mensagem aqui hoje, manda áudio, manda texto, liga aqui. Vão bater um recorde aqui de ouvinte hoje, hein? Vamos combinar assim? Vocês me ajudam? Então tá legal, chama lá no zap, hein? 35-3264-3000. Vamos bater um recorde de ouvinte aqui. E o pessoal já tá chamando aqui, ó, que legal. Bom dia, Marçal, é a Márcia de Varginha, mande um alô pra mim, porque hoje sextou. Ah, pois é, Márcia, sextou, hein, que coisa boa. Bom dia pra você aí em Varginha, viu? Vamos ver quem tá mandando mais alô pra mim. A Ingrid tá com o radinho ligado lá em Machado. Oi, Ingrid, bom dia. Ah, que legal, deixa eu ver quem mais aqui. Matheus. Oi, Marçal, bom dia, tudo beleza? Tudo jóia, Matheus? Falo da cidade de Varginha, do bairro Damasco. Opa, e aí, Matheus? A Priscila lá em Paraguaçu tá com o radinho ligado também, que coisa boa. Ah, muito bem, muito bem. Quem mandou bom dia pra gente também aqui, ó? Deixa eu ver quem foi. Ah, cadê Yara? Oi, Marçal, bom dia, tudo bem? Tudo jóia, Yara? Mande um alô pra mim, estou em Monsenhor Paulo, ligadinha na Rádio Cidade. Olha que coisa boa, tá todo mundo ligado aqui na cidade, hein? Então tá bom, vamos começar amanhã de hoje, então? Tem a nova do Gustavo Lima. Bala alojada.

0: Muito bem, Cidade 930, bom dia. E a gente continua por aqui. Agora tem o horóscopo do dia e as previsões astrais para amanhã de hoje. Bora liberar então aqui? Então tá bom, para você que tá chegando agora, ó. Bom dia, tá? Agora tem Áries.
1: Áries, de 21 de março a 20 de abril.
0: Oi, Áries, aproveite amanhã para retomar uma conversa com a família ou uma negociação e fazer compras e organizar a casa melhor, tá? Valerá acertar as contas e revisar um orçamento. A harmonia nas relações de trabalho contribuirão com resultados financeiros positivos. A noite será agitada e repleta de novidades. Circule, amplie amizades em outro ambiente e também nas redes.
1: Touro, de 21 de abril a 20 de maio.
0: Oi, Touro, e aí, tudo bem? A semana terminará com decisões financeiras e investimentos no seu futuro. O empreendimento ganhará impulso extra, com paciência e persistência. Você garantirá ótimos resultados, hein? Longas discussões e deslocamentos serão cansativos com Mercúrio retrógrado. Prefira conforto e o prazer das coisas simples.
1: Gêmeos, de 21 de maio a 20 de junho.
0: Alô, Gêmeos, ceda a preguiça e desacelere. O dia será produtivo em atividades criativas, arrumações na casa e no planejamento financeiro. A semana terminará com reencontros, carinho da família e conversas animadas. Um assunto do passado poderá ser resolvido com mais leveza. E a noite será agitada com decisões de vida, planos de viagem e também boas novidades.
1: Câncer, de 21 de junho a 21 de julho.
0: Fale com os amigos, entre em um grupo e aposte em maior abertura social. Bom momento para retomar o contato com alguém querido. Aproximar irmãos e criar um ambiente carinhoso ao seu redor. Com Mercúrio retrógrado em seu signo, ouça mais, observe e evite tomar decisões no impulso. No fim do dia, nada melhor do que relaxar em um lugar bonito. Tá bom, Câncer? Daqui a pouquinho a gente volta com muito mais aqui na cidade.
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3: A Rádio Cidade informa a hora certa.
4: 9h32.
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4: Uma lei garante que as férias escolares de 2027 vão bater certinho com o período da Copa do Mundo Feminina, que acontece no Brasil de 24 de junho a 25 de julho. A regra vale para escolas públicas e privadas. O país será o primeiro da América do Sul a sediar a competição. A legislação também autoriza o governo federal a decretar feriados nacionais nos dias em que a seleção brasileira jogar. Os jogos serão realizados em 8 cidades: Belo Horizonte, Brasília, Fortaleza, Porto Alegre, Recife, Rio de Janeiro, Salvador e São Paulo. A Copa terá 32 seleções, 8 grupos na primeira fase e 64 jogos ao todo. O Brasil já está classificado como sede. A última edição foi na Austrália e Nova Zelândia, com a Espanha campeã.
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1: Opa, bom dia pra você, 9h38. E aí, como é que você tá? Tudo bem? Então tá legal, hein? Vamos juntinhos por aqui, liberando muita música boa na sua manhã. Vamos, então tá bom, olha só. Tô com você por aqui até as 11 horas da manhã, liberando muita música no seu rádio. Vamos ver quem tá aqui pra mandar bom dia pra gente? Então vamos lá, deixa eu ver quem tá aqui. Opa, bom dia!
2: Bom dia, Marçal!
1: Oi!
2: Eu sou a Ayla Tereza. Quero ver a música da Ana Castela, a boiadeirinha. Eu quero mandar pra titia Daiane e pra minha mamãe Titiane. A boiadeirinha chegou, bebê!
1: Que gracinha, hein? Oi, Ayla! Obrigado pela sua participação, viu? Ótima manhã pra você! Ai, ai, que coisa linda, né? E a gente libera por aqui mais participações. Deixa eu ver quem tá mandando mais alô aqui. Bom dia, Marçal. Uma ótima semana pra você e todos nós. Toque a música do Roupa Nova, Uísca Gogô. É o Alencar de Varginha. Oi, Alencar. Bom dia pra você. Obrigado pela sintonia, tá? Abraço pra todo o pessoal aí em Varginha. Deixa eu ver quem mais aqui. Bom dia, Rádio Cidade. Aqui, sexta-feira legal. Que sexta-feira legal. Ofereça a programação pra Thalita Montesso pelo seu aniversário. Te amo muito, minha linda. Que Deus te proteja sempre. É a Gilda. Oi, Gilda. Obrigado pela participação, viu? E a gente parabeniza também aqui, ó, a Thalita Montesso pelo seu aniversário de hoje. Que bacana. Eliane também tá com o radinho ligado lá em Varginha, no Bom Pastor. Oi, Eliane. Bom dia pra você. Tudo de bom na sua manhã, tá bom? Bom, vamos lá então com a música da boiadeira, né não? Deixa eu ver aqui. Será que é essa aqui que ela pediu?

0: Muito bem, cidade 942, Ana Castela, boiadeira. Ah, muito bem, muito bem. A gente prossegue por aqui com o nosso horóscopo do dia e as previsões astrais para amanhã de hoje. Agora tem Leão.
1: Leão, de 22 de julho a 22 de agosto.
0: E aí, Leão, tudo bem? Essa manhã pedirá um pouco de recolhimento para resolver uma questão que vinha incomodando internamente. Valerá ouvir a intuição e organizar os pensamentos antes de um passo maior na carreira. À noite, a vida social ficará agitada com convites de amigos e programas divertidos. Descubra novidades e lugares agradáveis. Um amor estável, hein?
1: Virgem, de 23 de agosto a 22 de setembro.
0: Oi, Virgem, aí, retome um projeto, um grupo ou uma relação que estava distante. A semana terminará com conexões importantes e cenário positivo para o futuro. Valerá reaproximar uma antiga amizade ou desfazer um mal-entendido, tá? Com Vênus em seu signo, seus encantos estarão em destaque. Renove sua imagem e embarque em novas experiências.
1: Libra, de 23 de setembro a 22 de outubro.
0: Oi, Libra, e aí? Retome uma conversa profissional nessa manhã. Será bom momento para melhorar o alinhamento com o chefe, ajustar metas ou renegociar um contrato. A diplomacia abrirá portas no trabalho. Evite se dispersar tentando agradar todo mundo. A fase trará sucesso e reconhecimento.
1: Escorpião, de 23 de outubro a 21 de novembro.
0: Oi, Escorpião, planos de viagem, estudos e um assunto de longo alcance ganharão impulso pela manhã. Retome uma pesquisa, viagem, reveja amigos. Acerte detalhes de um curso ou de uma documentação. E à noite, o foco será a vida íntima e decisões de moradia. Daqui a pouquinho a gente está de volta, hein?
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1: A Rádio Cidade informa a hora certa.
3: 9h44.
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0: Bafos e com um alerta, junto com o Fatos e Bafos, a nossa fofoca do dia, temos um alerta de Maíra Cardi que eu acho que é bem importante, hein? Ela que usou as redes sociais para comentar a morte de Casper O'Brien, um menino norte-americano de apenas 7 aninhos que pesava cerca de 116 quilos e morreu em novembro do ano passado por complicações da obesidade mórbida. O assunto serviu de gancho para ela falar sobre os hábitos lá da casa dela. A influenciadora afirmou que não permite a entrada de refrigerantes nem açúcar de forma alguma na sua casa. E contou que chegou a jogar uma lata de refrigerante no lixo depois que o marido pediu comida pelo delivery. O pedido era do Outback. Ela disse que o Thiago pode fazer o que quiser fora de casa, mas ali dentro, na frente dos filhos, não rola. Bom, na sequência, Maíra já aproveitou para rebater as críticas que costuma receber por esse tipo de postura, dizendo que enxerga tudo como uma forma de proteger a saúde da família. Ela ainda declarou que dar uma lata de refrigerante para o marido seria diminuir o tempo de vida dele e questionou se alguém realmente acharia que ela quer que as filhas tenham menos tempo com o pai. Pois é, meu povo, faz sentido, né?
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0: Muito bem, cidade, 10 em ponto. Tá todo mundo ligadinho aqui na cidade, hein? Todo sul de Minas ligado na melhor sintonia. Tá aí o Roupa Nova, o Isca Gogô. Teve também o som de Benson Bond e o som do Panda, Eu Te Seguro. E agora é hora de informação na cidade.
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0: Muito bem, hora de informação por aqui com Carlos Salomé e as notícias da Assembleia Legislativa de Minas. Bom dia, Carlos.
2: Excelente dia para você também, Marcel Feliciano. Aquele abraço e um bom dia todo especial para os ouvintes do município de Eloy Mendes, no sul de Minas, que estão ligadíssimos na programação da Rádio Cidade FM 89,5. Olha, Marcel, aqui em Belo Horizonte, tempo ensolarado. Em tempo ensolarado, céu com poucas nuvens, umidade relativa no ar 62%, e neste momento aqui na capital, 20 graus a temperatura, vento soprando a apenas 4 km por hora. E aí, em Eloy Mendes, hein, Marcel, como é que tá o tempo hoje?
0: Bom, a temperatura nesse momento aqui é de 18 graus, pode chegar aos 25 hoje, vamos aguardar, porque tá um pouquinho fria nossa manhã por aqui, e sem previsão de chuva.
2: Muito bem, muito obrigado então pelas suas informações. Okay. Vamos então às notícias da Assembleia de Minas para hoje, sexta-feira, dia 10 de julho de 2026. Falhas em hospitais de pequeno porte, como ausência de assistência farmacêutica integral e falta de profissionais, foram apontadas como fatores que aumentam o risco de erros fatais no atendimento a pacientes em Minas Gerais. O debate na Comissão de Defesa dos Direitos da Mulher da Assembleia Legislativa foi motivado pela morte de um bebê em Buritis, no noroeste do estado. E quem traz mais detalhes sobre esse assunto é a repórter Graziele Mendes.
3: A pequena Isadora Ferreira da Costa, de 3 meses, faleceu em dezembro de 2025, depois de uma sequência de atendimentos médicos em Buritis e Unaí, na mesma região. O caso passou a ser investigado depois que os pais denunciaram negligência. A mãe da criança, Jéssica Pereira da Costa, relatou que a bebê apresentava febre e vômitos, mas demorou a ser atendida e piorou depois de receber medicação. Jéssica afirmou que Isadora recebeu 3 doses de Plazil, medicamento que não seria ideal para a idade dela. Durante uma crise convulsiva, a mãe relatou que foi tratada com descaso por profissionais de saúde, como um médico que atribuiu o quadro a estresse da criança e teria negado o transporte imediato para outra unidade de saúde.
4: 5 meses sem resposta. Eu quero saber até onde o Plazil afetou a morte da minha filha, até onde o fentanil, o que eles fizeram com ela. Eu só quero ter essa resposta. Eu não quero vingança, eu quero justiça.
3: A assessora do Conselho Regional de Farmácia, Daniela Moreira, afirmou que o Plazil não é um medicamento de primeira escolha para menores de 1 ano e que a reação descrita pela mãe é compatível com um efeito adverso da medicação. Ela também chamou atenção para a ausência de assistência farmacêutica integral no hospital de Buritis, que teria um farmacêutico por apenas 1 hora por dia. Para ela, essa deficiência aumenta o risco de erros de prescrição e dosagem.
5: Nós já pedimos uma diligência para verificar essa situação. Infelizmente, nós temos uma decisão judicial. Essa decisão ela vale para todo o território nacional, em que hospitais com menos de 50 leitos, a justiça entendeu que não precisa de farmacêutico.
3: A deputada Ana Paula Siqueira, do PT, a presidenta da comissão, anunciou que vai realizar visitas técnicas às unidades de saúde citadas e encaminhar as denúncias ao Ministério Público e ao Ministério da Saúde.
6: O desenho aqui trazido, ele mostra que tem ali uma falta de assistência. O simples fato dela ter sido deslocado, transferido, sem a presença no hospital, da equipe médica ali, de um carro...
3: citadas e encaminhar as denúncias ao Ministério Público e ao Ministério da Saúde.
6: O desenho aqui trazido, ele mostra que tem ali uma falta de assistência. O simples fato dela ter sido deslocado...

0: técnicos de mortalidade materna e infantil.
1: Os hospitais e as prefeituras das cidades envolvidas não enviaram representantes para a audiência pública. Mais informações podem ser obtidas através do nosso portal almg.gov.br. Da Assembleia Legislativa em Belo Horizonte, para a Rádio Cidade FM 89,5 do município de Eloy Mendes, no sul de Minas, Carlos Salomé. Próximas notícias da Assembleia na segunda-feira, neste mesmo horário. Continue curtindo o programa Bom Dia Cidade com Marçal Felicione. Tenham todos uma excelente sexta-feira, um abraço, bom final de semana e até segunda-feira, se Deus quiser. Ô Marçal, um abraço para você, bom final de semana e tenha excelente dia, viu?
2: Obrigado, obrigado pelas informações e bom final de semana para você também.
1: Falou, até mais.
2: Muito bem, Cidade, a gente continua por aqui agora 10h05.
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2: Bom, e vamos lá agora com o horóscopo do dia, as previsões astrais para nossa manhã de hoje, né? Para você que é sagitariano, olha só, conversa sobre dinheiro, acerto de contas ou investimentos se desenvolverão pela manhã, tá? Alinhe uma divisão de despesas com calma e à noite, tudo aberto para o amor. Embarque em um clima romântico, surpreenda o par e intensifique a vida íntima. Se estiver só, novo envolvimento poderá começar com uma discussão interessante.
3: Capricórnio, de 22 de dezembro a 20 de janeiro.
2: Olá, Capricórnio, aproveite amanhã para retomar uma conversa com o par, alinhar um combinado com o sócio ou revisar um contrato com atenção. Seu realismo ajudará a firmar acordos sólidos. A noite será gostosa para curtir um jantar romântico, experimentar uma gastronomia exótica e descobrir prazeres diferentes.
3: Aquário, de 21 de janeiro a 19 de fevereiro.
2: Oi, Aquário, organize a agenda, retome um hábito ou resolva uma demanda de trabalho com calma, tá? Pequenos ajustes darão leveza ao dia. A semana terminará com carinho da família e surpresas deliciosas no amor. Se estiver só, solte a curiosidade e olhe em volta. Você poderá se apaixonar instantaneamente ou encontrar um novo amor, tá bom? Bom dia pra você, Aquário.
3: Peixes, de 20 de fevereiro a 20 de março.
2: Olá, peixes, um momento de prazer, um projeto autoral ou um tempo carinhoso com os filhos dará intensidade amanhã. Valerá retomar uma paixão por algo que você criou e tinha deixado de lado. À noite, assuntos de família e de moradia interferirão nos planos da vinda íntima. Resolva assuntos práticos e alivie pressões, tá? Cuidar do corpo também será essencial e prioridade para sua saúde, peixes. Música.

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1: A Rádio Cidade informa a hora certa. 10:08.
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0: atenção que a novidade do dia é Larissa Manoela e o André Luiz. Eles que resolveram contar tudo sobre a nova mansão onde vão morar. Eles postaram um vídeo, inclusive, no Instagram, cheio de detalhes. Bom, de forma bem humorada, os dois relembraram a história deles. O filme juntos, o namoro, o noivado, o casamento, a festa e até a recente cirurgia da Larissa. A casa vai passar por uma grande reforma para ficar do jeitinho que o casal sempre imaginou. O imóvel vai ter área gourmet, sauna, quarto do casal repaginado, closet para os dois e uma sala de cinema e ainda jogos. Tem também coreto no jardim, piscina com cascata, sauna. E o escritório da Larissa vai ter decoração inspirada na cor favorita dela, no caso rosa, né? E até uma parede dedicada à coleção de orelhas da Disney. Bom, e por falar em Disney, Larissa contou sobre a rotina com o marido e revelou que pensa em renovar os votos. Quem sabe em frente ao castelo da Disney.
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1: Legal, tamo de volta na cidade. Bom dia, 10 e 11. E aí, tudo bem? Ótima manhã pra você que tá na cidade, hein? Vamos juntinhos por aqui, liberando muita música boa na sua manhã, nessa sexta-feira toda legal, dia 10 de julho de 2026. E agora sabe o que vai ter na cidade? A boa da hora, pois é, a boa da hora chegando por aqui pra gente curtir. Vamos lá? Então vamos.
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1: E agora tem Nenhum de Nós, Camila, 10 e 12.

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1: A Rádio Cidade informa a hora certa.
2: 10h22.
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6: Oi, oi, oi, que bom encontrá-los por aqui. Ó, tem uma dica especial. Se você costuma passear com seu gato e percebe que ele adora comer grama na rua, bom, saiba que esse é um comportamento natural, viu? Os felinos buscam as plantas para aliviar pequenos mal-estares, ajudar no processo de digestão e evitar o acúmulo de bolas de pelo no estômago. E para garantir que ele consuma uma vegetação limpa e livre de agrotóxicos, que tal cultivar uma própria graminha na sua casa? É, o seu gato vai amar ter uma saladinha fresquinha e segura, sempre à disposição para petiscar no fim de semana.
5: Esse foi o Meu Amigo Pet. 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
7: Quem recebe o BPC, o benefício de prestação continuada, não tem direito ao 13º salário em 2026. A dúvida cresceu depois que o governo federal antecipou o pagamento do abono anual para aposentados e pensionistas do INSS. Mas o BPC é um benefício assistencial, não previdenciário, e a lei não prevê essa gratificação extra para os seus beneficiários. O valor pago continua sendo apenas um salário mínimo por mês, atualmente em R$ 1.621. Existem projetos de lei no Congresso para mudar essa situação, mas até agora nenhum foi aprovado.
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8: Muito bem, de volta na cidade. A gente continua. Agora tem Zezé de Camargo, irmão da Lua, amigo das estrelas.

Muito bem, Cidade 10h31 agora. Zezé de Camargo, Irmão da Lua, Amigo das Estrelas. A programação mais gostosa da sua manhã, a gente faz pra você, tá?

0: continua por aqui a sua participação na cidade. 35 3264 3000. E aí, já mandou seu bom dia pra mim? Não mandou ainda? Ah, manda pra cá, tô te esperando. Nós estamos aqui aguardando ansiosamente o seu recadinho todo dia, tá bom? Vamos lá, quem tá na linha? Alô, bom dia.
1: Bom dia, Marçal, tudo bem? Aqui de Monsenhor Paulo, e eu e meu amigo Márcio. Estamos pedindo uma música do Milionário José Rico. Bom dia pra você, um abraço.
0: Valeu, abraço pra vocês também. Vou rolar aqui, tá? A música do Milionário José Rico pra vocês. É, valeu, pessoal lá de Monsenhor Paulo, na escuta da Rádio Cidade. Deixa eu ver quem tá aqui. Alô, bom dia.
2: Bom dia, Marçal. Hoje tá uma animação na rádio, hein?
0: Ó.
2: Estou prestando atenção, tá muito legal, viu?
0: Ó, que bom,
2: bom
0: hein?
2: Bom dia, um excelente dia para todos os ouvintes da Rádio Cidade. Bom dia mesmo.
0: Bom dia, dona Marina. Tudo de bom na sua manhã aí, tá? Uma manhã abençoada. Rejane também tá curtindo a gente lá em Paraguaçu. Tá mandando aqui um alô para todo mundo que tá ouvindo a rádio. Olha só. Quem ligou pra mim também foi a minha amiga Mônica, do bairro Nossa Senhora Aparecida. Pediu pra curtir uma música da Bonnie Tyler, né? Bonnie Tyler, que faleceu ontem, né? Infelizmente. É, mas deixou um legado bacana pra gente de música, né? Músicas românticas, vozeirão, né? Enfim. Daqui a pouquinho eu vou mandar uma música aí pra nossa amiga Mônica que pediu, tá bom? Obrigado, Mônica. O Valmir lá de Paraguaçu ligou pra mim também. Acordou, tem 10 minutos, né? Tá mandando aqui um alô pro Edevane, pro Valnei, o Valdir, a Cida, a Cleusa, a Janete e pra todos da rádio. Então tá legal, obrigado pela participação aí, tá? E a gente continua mandando aqui o seu alôzão nessa manhã gostosa. 35-3264-3000, participa com a gente e manda aquele alô pra quem você quiser, tá bom? Então bora de música? Então vamos lá, né?

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1: 10h42.
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4: Eu.
3: E Geraldão.
5: Eu também.
4: Sinto falta de ir a um restaurante com você. Eu sinto sua falta. Eu sinto falta de ir ao cinema com você. Sinto falta das baladas com você.
6: Ô Zé Bonito, o que tá acontecendo, senhor?
4: Sinto sua falta em cada final de semana. Eu sinto falta de não ter que me preocupar com o mundo porque você estava lá pra mim.
6: Ô Zezinho, você sofreu uma desilusão amorosa, foi?
4: Não é isso não.
6: Uai, senhor, o que é então?
4: Ah, Geraldão, é que eu sinto, acima de tudo, falta da felicidade de saber que eu tinha você.
6: Você quem, Zé Bonito? Tá acontecendo com você?
4: Ah, Geraldão, eu tô falando do meu dinheiro. Não sei pra onde ele foi.
6: Ah, tá.
7: As palavras que valem mais que ouro. Com o doutor Leovogildo.
8: Oh, quando erramos, a bronca vem a jato. Quando nós acertamos, o elogio vem de tartaruga. Que coisa!
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9: É mesmo pra dar risada, porque eu ri bastante.
3: Volta a qualquer momento na nossa programação.
10: É verdade.
3: Com Zé Bonito e Geraldão. Se queres, queres. Se não queres, diz.
11: Ah, mas é assim tanto, né? Forçasse.
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13: Trocar água por refrigerante é um pavor para todo o seu corpo. A água é fundamental para o organismo. Ela hidrata as células, desintoxica o organismo por meio da urina e do suor e não engorda. Beba no mínimo 6 copos por dia. A água é a bebida mais saudável do mundo.
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1: 11:02.
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1: Oi, chegando com bizarrices. O francês Anthony Loffredo decidiu transformar o próprio corpo em uma verdadeira obra de ficção científica viva. Através do projeto Alien Negro, ele já modificou 87% de sua aparência original. O homem removeu orelhas, parte do nariz e dos lábios, coloriu os olhos e até amputou os dedos. Com dezenas de tatuagens, implantes de metal, ele busca o título de homem mais modificado do mundo. Uma transformação extrema que divide opiniões. Beijo, tchau. 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
1: Muito bem, bom dia na cidade. 11:06 agora, hein? E aí, como é que você tá? Tudo beleza? Então tá bom, deixa eu mandar um alô pra Mônica, que tá na sintonia da cidade. Um alô também aqui pro Douglas, pra Isabelle, Fernanda e também pra Miriam. Então tá legal pra vocês aí, uma excelente manhã, tá bom? Alô também Jane Siqueira, que tá na sintonia da cidade. Bom dia! Obrigado pela audiência também, tá? A Helena também tá com o radinho ligado lá em Cordislândia. Então tá legal. Bom, agora a gente dá uma pausa para o almoço, mas daqui a pouquinho, a partir da 1 da tarde, eu tô de volta para comandar aqui o nosso Pediu Tocou. Tá combinado? Então tá legal. E sabe o que vai ter agora? A Boa da Hora.
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1: A Rádio Cidade informa a hora certa.
2: 11:20.
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6: A ANAC regulamentou a regra que obriga as companhias aéreas a sentar crianças de até 15 anos ao lado dos pais ou responsáveis, sem cobrar nada a mais por isso. Quem descumprir pode levar multa, seguindo os valores da resolução número 762 da ANAC, de dezembro de 2024. A gratuidade vale para assentos convencionais, tanto na compra da passagem, quanto em alterações posteriores da reserva. Se a família quiser poltronas com benefícios extras, como as saídas de emergência com mais espaço, ou quiser mudar de classe, a cobrança continua permitida. A medida atende a uma decisão judicial de 2021, confirmada pelo TRF1, e foi assinada pelo diretor-presidente da ANAC, Tiago Chagas Feierstein, por meio da resolução número 807.
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1: 11:43.
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1: 12:03. 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
2: 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Clima
3: Brasil. Olá, ótimo dia para você. Na região sudeste, o dia hoje se comporta com tempo variado entre sol e nuvens. Em São Paulo, a temperatura máxima esperada fica em torno de 24 graus, com mínima de 16 graus. No Rio de Janeiro, as condições são de céu parcialmente nublado, com máxima de 24 graus e mínima de 16 graus. Em Belo Horizonte, em Minas Gerais, a previsão de tempo firme com sol entre poucas nuvens. A umidade do ar segue moderada, variando entre 50 e 60%. Nas horas mais quentes do dia. Não há previsão de chuva significativa para a maior parte da região.
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No ar com o Audiolog, os cantores Somber, Gracie Abrams e Benson Boone estrearam suas músicas na Billboard Hot 100 desta semana nas posições 30, 54 e 60, respectivamente. O cenário

Time of My Life está adquirindo boas posições no ranking. Essa movimentação na Billboard reflete o termômetro das primeiras 24 horas de lançamento dos tocadores digitais. Benson Boone inicia a corrida para chegar ao top 200 global do aplicativo. Ele que nos últimos dias com o seu single registrou mais de 1.2 milhões de streams. E já que o assunto é americano, bora rolar ele por aqui com essa nova track.

Vincent Boone com The Time of My Life no Audiolog. 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A Copa do Mundo continua e Shakira se mantém como a dona da música mais escutada do mundo. Dai Dai, colaboração entre a colombiana e o Burna Boy, permanecendo no topo do top 50 global do Spotify. Os números da canção são impressionantes. A faixa já registra mais de 145 milhões de reproduções, apenas na plataforma Verdinha, e figura como a faixa mais popular de Shakira no momento. O clipe já no YouTube chega à marca de 340 milhões de acessos. Que fase da colombiana, hein?

0: Vai, Shakira e o Burna Boy com Dai Dai, encerrando este Audiolog.
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1: A Rádio Cidade informa a hora certa.
2: 12:20.
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6: Oi, oi, oi, que bom encontrá-los por aqui. Ó, tem uma dica especial. Se você costuma passear com seu gato e percebe que ele adora comer grama na rua, bom, saiba que esse é um comportamento natural, viu? Os felinos buscam as plantas para aliviar pequenos mal-estares, ajudar no processo de digestão e evitar o acúmulo de bolas de pelo no estômago. E para garantir que ele consuma uma vegetação limpa e livre de agrotóxicos, que tal cultivar uma própria graminha na sua casa? É, o seu gato vai amar ter uma saladinha fresquinha e segura, sempre à disposição para petiscar no fim de semana.
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7: A OSCE, Organização Europeia de Segurança, acusou a Rússia de doutrinar e militarizar crianças ucranianas, tanto as que vivem em regiões ocupadas, quanto as deportadas ilegalmente da Ucrânia. A denúncia está num relatório de mais de 140 páginas, divulgado nesta quinta-feira, dia 9 de julho. Segundo a investigação, a doutrinação começa já aos 6 anos de idade e é considerada uma política de Estado da Rússia. A apuração foi feita pelo Mecanismo de Moscou, ferramenta da OSCE para investigar abusos de direitos humanos. Esse mesmo mecanismo já havia sido usado em 2023 para denunciar a deportação forçada de crianças ucranianas pelo governo russo.
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8: Oi, pessoal. E aí, tudo bem? Sexta-feira chegou, hein? Ótima sexta para você. No inverno, sentimos menos sede, bebemos menos água, o que causa uma desidratação escondida que traz cansaço, tontura e dor de cabeça. A nutricionista Alice Paiva alerta que não devemos esperar a sede aparecer, pois a falta de líquido pode até prejudicar o funcionamento dos rins. O perigo é ainda maior para as crianças, que esquecem de beber água enquanto brincam, e para os idosos, que perdem a sensação natural de sede com o passar da idade. Para evitar problemas, a dica é tomar líquidos várias vezes por dia, apostar em água de coco ou sucos naturais e comer mais frutas e verduras. O frio engana nossa mente, então beber água mesmo sem vontade é o único jeito de proteger o corpo e não ficar doente. Daqui a pouco tem mais. 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

0: Sam Smith, Man I Am.
1: This

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1: A Rádio Cidade informa a hora certa.
2: 12:43.
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14: Oi, chegando com bizarrices. O francês Anthony Loffredo decidiu transformar o próprio corpo em uma verdadeira obra de ficção científica viva. Através do projeto Alien Negro, ele já modificou 87% de sua aparência original. O homem removeu orelhas, parte do nariz e dos lábios, coloriu os olhos e até amputou os dedos. Com dezenas de tatuagens, implantes de metal, ele busca o título de homem mais modificado do mundo. Uma transformação extrema, que divide opiniões. Beijo, tchau!
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2: A dica de hoje é a série Um Guia Astrológico para Corações Partidos, na Netflix. Essa série italiana acompanha Alice, uma jovem de 30 anos, frustrada em sua vida pessoal e romântica. Depois que seu ex-namorado fica noivo, ela decide seguir os conselhos de um amigo e passa a consultar a astrologia para decidir seus próximos passos amorosos. Ao mesmo tempo, em seu emprego, um novo diretor criativo é contratado e ela acaba sentindo que talvez os dois sejam compatíveis para além da área profissional. Um Guia Astrológico para Corações Partidos, na Netflix.
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0: A Rádio Cidade informa a hora certa.
6: 1:10.
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2: Sextou! Hoje, dia de São Tomé. Pra quem só acredita vendo, vai acreditar ouvindo esta dica bacana do barba, cabelo e bigode. Sextou, e que tal aquele acessório que falta pra completar o seu look? O brinco masculino é o complemento perfeito para o seu dia a dia. Os modelos de argola são versáteis e combinam com qualquer identidade. Escolha o tamanho e a cor que mais combinam com você. Marque presença, demonstre atitude e aproveite o final de semana. Uma ótima sexta-feira para você, um grande abraço e a gente se vê na próxima dica.
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2: As doações dos brasileiros para organizações sociais caíram 15% em 2025, de acordo com a pesquisa Retrato da Solidariedade. O total doado foi de 21,09 bilhões de reais, contra 24,86 bilhões de reais em 2024. A proporção de brasileiros que doam dinheiro também recuou, de 32% para 30%. As doações de bens e o trabalho voluntário também caíram. O hábito de conversar sobre doações sumiu. A parcela que nunca fala no assunto subiu de 62% para 70% entre 2023 e 2025. E as próprias organizações sociais estão pedindo menos. Quem diz não receber pedido de doação passou de 59% para 67% no mesmo período.
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Oi, e aí, tudo bem? Tudo jóia? Hoje é sexta-feira. Pois é, já estamos aqui para começar mais uma sexta-feira e mais um Pedilto. Afinal de contas, né, hoje é dia 10 de julho de 2026. Ah, vamos que vamos para aqui, hein? No comando tem Marçal Felicione a partir de agora com o nosso Pedilto, que vai até as 4 horas. E claro, contando sempre com a sua participação na cidade. 35-3264-3000 é o nosso telefone, o nosso contatinho diário aqui pra gente bater aquele papo legal, você participar da enquete de hoje, enfim, e também pedir a sua música, tá ok? Tá a fim de mandar aquele alô pra alguém? Tá a fim de mandar o seu alô na rádio, né? Ô, oh, manda um alô pra mim, mando! Ah, quero pedir uma música. Vocês rolam qualquer música? A gente manda pra você, tá bom? Obrigado pela companhia, tá começando mais um Pedilto. 35-3264-3000. E a pergunta de hoje é o seguinte: como hoje é o dia da pizza, a gente quer saber de você qual é a sua pizza preferida. Ah, tem um tanto, né? Tem pizza doce, salgada, pizza com borda, sem borda, muito recheada, pouco recheada, pizza no cone. Então, são várias, inúmeras. Quero saber você, qual a sua pizza preferida, seu sabor preferido, tipo preferido. Conta aqui pra mim, a gente quer saber tudo de hoje, tá bom? Homem 16 na cidade. Pra começar, tem o Get Fair com Swing Star. Uma ótima tarde pra você. Essa é a cidade, hein? Tá tudo

0: Muito bem, Cidade 1h24 agora, hein? Boa tarde pra você, Shivers, com Ed Sheeran. Teve também Get Far. E a gente continua por aqui com a melhor programação do seu rádio. A sua tarde mais gostosa de sexta-feira, hein?
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3: Ótima sexta, dia 10 de julho, um dia delicioso, dia da pizza. Tá no ar o nosso Patrulha do Consumidor. Vai comemorar o dia da pizza pedindo em casa? Fique atento se a pizzaria cobrar uma taxa de entrega abusiva sem avisar antes. Saiba que, pelo Código de Defesa do Consumidor, o valor do frete deve ser informado de forma clara antes da confirmação do pedido. Além disso, se a pizza chegar totalmente revirada ou fria, você tem o direito de exigir a troca imediata ou seu dinheiro de volta. Não caia em pegadinhas na hora da fome. Saboreie a sua noite exigindo respeito e cobrando seus direitos. O Patrulha do Consumidor de hoje fica por aqui. Tenham todos um bom final de semana e até mais.
2: 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A Rádio Cidade informa a hora certa.
4: 1h26.
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12: Oi gente, de volta, que bom ter você aqui. Meses depois da criação da nova lei, chamada ECA Digital, um teste feito na internet mostrou que os aplicativos de entrega no Brasil estão batendo cabeça para proibir a venda de bebidas com álcool para menores de 18 anos. O teste usou contas falsas de adolescentes para tentar comprar nos aplicativos. O resultado mostrou que cada um faz de um jeito. O iFood e o Zé Delivery funcionam bem e bloquearam os adolescentes na hora. Mas outros aplicativos erraram feio. O Caeta e o 99 Food deixaram comprar apenas clicando no botão Tenho mais de 18 anos. Já o Rap deixou fazer o pagamento e avisou que o entregador deveria olhar o documento na hora de entregar o produto. Deixar para olhar o documento na porta de casa ou usar botões simples desobedece à lei que protege as crianças. Isso acende um alerta para os pais cuidarem do celular dos filhos. Enquanto o governo se prepara para cobrar multas pesadas dos aplicativos a partir de 2027. Aqui você fica sabendo. A gente volta daqui a pouquinho.
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1: Legal, tamo de volta na cidade. Agora 1h29. E aí, qual a sua pizza preferida? Conta aqui pra

Muito bem, cidade, aqui é você em primeiro lugar, 1h34 agora, hein? Olivia Jean com Man I Need. Teve também aí Léo Foguete com Beijo Beija-Flor. A nossa tarde por aqui de sexta-feira é mais gostosa, com certeza, hein? E olha só, quero saber qual a sua pizza preferida. Tem pizza de tudo quanto é jeito, né? Eu quero saber a sua pizza preferida. Conta aqui pra mim, afinal de contas, hoje é o dia da pizza. Vamos lá, deixa eu mandar um alô aqui pra Isabela, que tá na sintonia da cidade lá em Varginha. Oi, Isabela! A Isabela falou que ela gosta de quatro queijos. Então tá bom, obrigado pela participação. De preferência, o queijo derretendo e esticando. Aquele queijo que vai longe, né? Um metro. Então tá bom, obrigado pela participação, tá bom, Isabela? Excelente tarde pra você aí em Varginha. Alô, Nicolas! Tá curtindo a cidade também aqui em Eloy? Tá mandando aqui um beijo pras gatinhas. Ó, oh, lá da Cambos. Então tá bom, obrigado pela participação, tá? Valeu, abraço. Deixa eu ver o que mais aqui. É, boa tarde, Marçal. Mande um alô pro Eduardo e pro Maurício. Estamos curtindo a programação aqui na Vila Pinto, em Varginha. Então tá bom. A gente manda pra vocês aí, tá? Abraço aí, tudo de bom também. Bom, vamos de música? Então vamos lá, né? Telefone continua liberado, 3264-3000. Eu quero saber de você. Qual a sua pizza preferida? Conta aqui pra mim, chama lá no WhatsApp, tá? Só chama.

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2: Eu também.
3: Ô, Geraldão.
2: Fala, Zé Bonito.
3: Geraldão, qual o vinho que não tem álcool?
2: Zé Bonito, deve ser aquele vinho da uva sem semente, vai.
3: Não, Geraldão, não é esse.
2: Ah, deve ser da uva branca.
3: Não, Geraldão, não é esse também não, mais uma oportunidade.
2: Ah, deve ser desse estranho transgênico que estão plantando hoje aí.
3: Não, Geraldão, você não sabe mesmo?
2: Ah, Zé Bonito, não faço a mínima ideia.
3: Geraldão, você acaba de perder uma dose de cachaça, porque você errou.
2: Ó, eu nem sabia que tinha aposta no mês, senhor.
3: Tinha?
2: Não sabia. Mas fala aí, qual que é o ovinho que não tem cachaça? Ou melhor, que não tem álcool?
3: Ô, Geraldão, essa era muito fácil. É o ovinho de codorna.
2: Ô, Zé Bonito, você não perde uma, hein, trem?
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1: 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Se queres, queres. Se não queres, diz.
6: Ah, mas é assim tanto, né? Forças.
7: A Rádio Cidade informa a hora certa.
8: 1:42.
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0: Muito bem, é sexta-feira na cidade, que coisa boa. E aí, tudo beleza? Como é que você tá? Espero que otimamente bem, hein? Então tá bom. Vamos lá, nosso telefone tá liberadão pra você participar por aqui da nossa sexta-feira. E tá tudo de bom, hein? Quero saber de você o seguinte. Conta pra mim qual a sua pizza preferida, né? Aquela pizza que você gosta, sempre que você pede, né? É aquele sabor aí que você sempre tá pedindo, sempre que você gosta. Conta aqui pra gente, tá bom? Então tá bom, então tá bom demais. Deixa eu ver aqui. Vamos mandar mais alô na cidade? Então vamos lá, né? O telefone continua liberado, participa com a gente, manda aquele alôzaço, pede a sua música, enfim, participa da programação do jeito que você quiser, tá bom? Bom, e hoje, como hoje é o dia da pizza, eu quero saber de você, que tá em casa, qual o sabor preferido da pizza? Vamos ver quem tá na linha pra falar com a gente? Então vamos lá. Alô, boa tarde. Saiu nada? Eita! Alô, boa tarde.
1: Oi, Mensal.
0: Oi.
1: Boa, Ted.
0: Boa tarde.
1: É a Márcia do San Marino, Vergi.
0: E aí?
1: Ô, Mensal, você tocou no meu ponto fraco. Com uma boa neta de italiano, eu amo qualquer tipo de massa. Amo, amo mesmo. Mas a minha principal é a moda da casa. Tem que ser bem recheada, com bastante recheio. Ai, e pior que tem alguém me devendo uma pizza, hein?
0: Sério? Não acredito.
1: Nossa.
0: Não acredito.
1: E eu qualquer dia vou falar o nome dele da rádio aqui.
0: Fala, não tem como, tem que
1: a
0: falar.
1: A pessoa que tá me devendo uma pizza. Me fez lembrar dessa pizza. Aqui, manda um pagodinho bem gostoso pra mim.
0: Pagodinho bom.
1: Entendeu?
0: Uhum.
1: Porque hoje é dia da pizza, hoje é dia de comer massa, engordar bastante.
0: Uhum.
1: E sextou, bebê.
0: Sextou.
1: Beijos, Marçal. Um final de semana abençoado. É. Tchau.
0: Ô, Márcia, acho melhor a gente não comprometer essa pessoa que não te, não, que tá te devendo a pizza. Não fala não, viu? Deixa quietinho aí, pra não constranger a pessoa no ar aqui, viu? Vamos ver aqui, deixa eu ver quem mais tá mandando alô pra gente. Oi, Marçal, boa tarde, tudo bem? Tudo jóia? Me chamo Felipe, estou sempre ouvindo a Rádio Cidade, a programação é show de bola. Um grande abraço pra todos os ouvintes e a minha pizza preferida é a pizza de mussarela... Cadê? Mussarela ao molho? Ah, acho que essa eu nunca comi, não. Então tá legal, obrigado pela participação aí, tá? 1h49. Pois é, Márcia. Bora de música, Thiaguinho.

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2: Uma ótima sexta, hoje é dia 10 de julho, dia da pizza. Hoje é o dia da pizza e a história dessa paixão mundial começou há mais de 6 mil anos com os egípcios. Eles foram os primeiros a misturar farinha e água, criando uma base que depois foi aprimorada pelos gregos, que assavam a massa em tijolos quentes. Essa deliciosa novidade viajou no tempo até parar na Itália, onde ganhou o formato e os temperos que conhecemos hoje. Prepare a comemoração e celebre o sabor dessa receita milenar que todo mundo ama. O nosso Curiosidades de hoje fica por aqui. Tenham todos uma excelente sexta e um ótimo final de semana. Até mais!
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5: A Rádio Cidade informa a hora certa.
2: 2:03.
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1: O setor brasileiro de máquinas e equipamentos participou das audiências públicas do Escritório do Representante Comercial dos Estados Unidos, o USTR, pedindo para ficar fora das tarifas de 25% sobre produtos brasileiros. A ABMAC, entidade que representa o setor, disse que cobrar essa tarifa vai prejudicar as próprias empresas americanas, já que 82% das exportações são feitas entre empresas do mesmo grupo. Os Estados Unidos representam cerca de 25% das exportações brasileiras de máquinas. Em 2025, o setor exportou 13,2 bilhões de dólares americanos. A diretora Patrícia Gomes avaliou que as audiências ajudaram a esclarecer dúvidas, mas admitiu que a decisão final de ampliar as isenções cabe ao presidente americano.
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1: Muito bem, já estamos de volta na cidade. Que coisa boa. Quero saber de você, ó. Qual a sua pizza preferida, hein? É, vamos lá, então. Agora eu vou atender mais participações aqui. Vou atender a Mônica do bairro Nossa Senhora Aparecida, que mandou pra mim aqui, ó. É... pediu pra curtir Quem de Nós Dois, né? Do Léo Foguete. Tá mandando pra mim, muito obrigado, pra Carol, pra todos os ouvintes, todo mundo aqui da rádio. E ela falou que ela gosta de duas pizzas, né? Quatro queijos e também a portuguesa. Olha, que legal. Bacana demais, hein? Ah, obrigado pela participação, viu, Mônica? Boa tarde pra você aí. Tem mais também por aqui. Aí, o Isaac tá mandando pra gente aqui. Olá, Rádio Cidade. Minha pizza preferida... é a pizza de calabresa, com bastante queijo e também bastante ketchup e maionese. Aí cada um gosta de um jeito mesmo, né? Não tem como. Eliane falou assim que ela não gosta de pizza salgada, que ela gosta de pizza doce de prestígio. Engraçado, quando saiu a pizza doce na época, né? Já não é tão novinha assim a pizza doce. A pizza doce já tem um tempinho já, né? Quando saiu, eu fui bem resistente para experimentar, porque eu achava que não combinava, né? Ficava assim, imagina uma massa de salgada com chocolate, com coco, isso não vai ficar bom. Mas aí eu experimentei e gostei, foi bom. Ai, não é uma das minhas prediletas, mas eu gosto de pizza, tá? Eu mais prefiro a pizza salgada. Eu adoro doce, mas prefiro a pizza salgada. Bom, vamos lá mandar mais alô na cidade. Deixa eu ver aqui. Rafaela tá mandando aqui um alô pro Nicolas e também pra Kelly. Tá ok, obrigado pela participação, tá? Pra vocês aí, excelente tarde também. Vamos lá, deixa eu ver quem tá na linha pra falar com a cidade. Oi, boa tarde.
2: Oi, Marçal.
1: Oi.
2: Boa tarde.
1: Boa tarde.
2: Tudo bem?
1: Tudo jóia.
2: Marçal, minha pizza preferida é a moda.
1: A moda.
2: E eu amo pizza doce também.
1: É.
2: De prestígio.
1: Aí, ó. Tá vendo?
2: Ou então ninho com morango.
1: Ninho com morango.
2: Marçal, toca a música Hungria Preta.
1: Tá jóia.
2: Fica com Deus. Uma boa tarde. E mandar pra todo mundo que tá ouvindo, pra minha irmã, pra minha mãe, pros meninos que estão em casa, meus irmãos. Deus abençoe.
1: Amém. Deus abençoe também. Obrigado pela participação aí, tá? Deixa eu ver quem que é. A Verilda, né? Que mandou pra gente aqui. Alô, Verilda. Boa tarde pra você e toda a família aí, viu? Bora de música. Agora tem Léo Foguete. Quem de nós dois? 2:11 na cidade. Participa com a gente e manda aquele alusão. Música.

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2: Oi, oi, oi, que bom encontrá-los por aqui. Ó, tem uma dica especial. Se você costuma passear com seu gato e percebe que ele adora comer grama na rua, bom, saiba que esse é um comportamento natural, viu? Os felinos buscam as plantas para aliviar pequenos mal-estares, ajudar no processo de digestão e evitar o acúmulo de bolas de pelo no estômago. E para garantir que ele consuma uma vegetação limpa e livre de agrotóxicos, que tal cultivar uma própria graminha na sua casa? É, o seu gato vai amar ter uma saladinha fresquinha e segura, sempre à disposição para petiscar no fim de semana.
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3: Oi, chegando com History Day, no dia 10 de julho de 1962, era lançado o primeiro satélite de comunicações responsável pela primeira transmissão televisiva via satélite ao vivo entre Europa e Estados Unidos. E a pizza tem um dia só seu, 10 de julho. A data foi criada em 1985, quando Caio Luiz de Carvalho realizou um concurso estadual para eleger as 10 melhores receitas de marguerita e mussarela. E o jornalista Paulo Henrique Amorim morreu em 10 de julho de 2019, aos 77 anos, no Rio de Janeiro. O profissional atuou em alguns dos principais veículos da imprensa brasileira. Beijo, tchau!
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5: Dica de saúde.
6: Uma dieta rica em vitamina A reduz o risco de câncer de mama. A vitamina A pode impedir que as células do câncer cresçam de forma descontrolada. Entre os alimentos ricos em vitamina A estão o espinafre e o fígado.
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7: A Rádio Cidade informa a hora certa.
8: 2h23.
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13: De volta com Fique Sabendo na sua programação. Recusar uma cirurgia, uma transfusão de sangue ou parar um tratamento contra o câncer são decisões difíceis que sempre geram a dúvida. Quem manda na saúde? O médico ou o paciente? A nova lei número 15.378/2026, chamada de Estatuto dos Direitos do Paciente, resolveu essa questão ao garantir, por lei, o direito de escolha das pessoas. A regra deixa claro que todo paciente pode aceitar ou rejeitar exames e tratamentos, desde que faça isso por vontade própria e esteja bem informado sobre os riscos e as consequências. A lei também aceita o documento de vontade antecipada, onde a pessoa deixa escrito antes quais tratamentos aceita receber caso fique muito doente e não consiga falar no futuro. 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
1: Muito bem, já de volta na cidade, 2h26 agora. Participa com a gente, hein? Manda aquele alô, pede a sua música e manda pra quem você quiser. Bom, a gente tá te perguntando aqui qual a sua pizza preferida. Conta aqui, tá bom? Vamos ver quem tá na linha pra falar com a cidade? Então vamos lá. Alô, boa tarde.
2: Boa tarde, Marcelo. Ligadinho aqui na programação.
1: Opa!
2: É, a pizza que eu mais gosto é a Moda.
1: A Moda?
2: Caprichada. Toca uma música pra nós aí.
1: Pode deixar. Valeu, Valdinei. Abraço pra você em Varginha aí. Tá trabalhando, né? Na linha de ônibus aí, curtindo a programação da Rádio Cidade. Abraço. Deixa eu ver o que mais aqui. Ingrid. Oi, Marçal. Beleza? Joia? A pizza que eu amo é a pizza de frango com catupiry. É boa, hein? Também gosto. É, deixa eu ver o que mais aqui. Marçal, boa tarde. Mande um alô pra todos os ouvintes. E pra minha prima, a Elô, que tá aniversariando hoje. Um grande abraço pra todos da Rádio Cidade. Ana Paula, da cidade de Varginha, do bairro de Fátima. Oi, Ana Paula, tudo de bom pra você também, tá? O Jair de Carvalhópolis tá ligando, tá com o radinho ligado lá, né? Chegou do trabalho agora, já com o radinho ligado. Tá mandando aqui um alô pro Rodrigo e pra Renata, pros vizinhos da rua dele lá em Carvalhópolis. E pra todos os ouvintes aqui, pra nós da rádio, muito obrigado pela sua participação, tá bom, Jair? Ele pediu pra curtir o Leonardo, Tô Na Mão Dessa Mulher, e falou que a pizza portuguesa é a preferida dele, mas tem que ser bem recheada. Então tá bom. Obrigado pela participação, Jair. Abraço pra vocês aí em Carvalhópolis. Ana Laura também tá participando comigo aqui de Eloy Mendes, do bairro Jardim das Palmeiras. É, tá falando que ela gosta de qualquer pizza, sendo macia. É, pizza com a borda dura é muito ruim, né, Ana Laura? Com certeza. Então tá bom, obrigado pela sua participação, tá? O telefone tá liberado na cidade pra você mandar aquele alô e contar pra mim qual é a sua pizza preferida, tá bom?

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1: Oi, gente, tudo bem? Final de semana tá chegando aí. Hoje, sexta-feira, dia 10 de julho, é o dia da pizza. E também no sábado, dia mundial da população. E no domingo, dia do engenheiro florestal. E aqui no Mundo Verde, a protagonista de hoje é uma planta cheia de benefícios. Vamos à dica de hoje. Procurando a planta perfeita para decorar a casa e purificar o ambiente de forma natural neste final de semana, o lírio da paz é ideal, por exigir pouca luz, pouca água e se adaptar muito bem a espaços internos protegidos do vento. Além da sua floração branca, belíssima, ele tem a capacidade incrível de filtrar poluentes e até a fumaça de cigarro do ar. Transforme o visual do seu lar com beleza, praticidade e muito mais saúde para a sua família.
0: 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A Rádio Cidade informa a hora certa.
2: 2h42.
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1: Muito bem, esse é o nosso Pediu, tocou, que tá de volta na cidade.

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0: Muito bem, cidade 2h55 agora, hein? Jorge Matheus e Matheus e Cauã. Gaivota, teve também Anitta e Pedro Sampaio. E Denis DJ Joga Pra Lua. Jorge Matheus cantou pra gente também Paradigmas. E continua por aqui, quero saber o sabor da sua pizza preferida. Qual é a sua pizza preferida? Ana Paula tá participando comigo lá de Monsenhor Paulo. Falou que a pizza preferida dela é a Quatro Queijos. Então tá legal, obrigado pela participação aí, tá? Deixa eu ver quem tá na linha pra falar com a gente. Oi, boa tarde.
1: Oi, Marçal.
0: Oi, boa tarde.
1: Ei, Marçal, sobre essa pergunta, a minha pizza preferida é a de frango catupiry.
0: Muito boa, hein?
1: Então, Marçal, domingo eu vou comer uma, porque é meu aniversário.
0: Ó, oh, que legal!
1: A da Anne também é preferida, é essa.
0: É essa também.
1: Catupiry.
0: Tá joia.
1: Então tá, Marçal, tchauzinho, com Deus.
0: Ô Márcia, parabéns já, tá antecipado aí pelo seu aniversário domingo e boa pizza pra vocês aí, tá bom? Abração, tudo de bom pra vocês. 2h56 e a gente continua. O telefone continua liberado, participa com a gente e manda aquele alô, tá? Quero saber qual a sua pizza preferida. Conta aqui pra mim.

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1: 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Tem que fazer acontecer. 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Inspire-se.
2: A hora de fazer uma verdadeira faxina no seu coração, renovar as suas energias, é exatamente agora. Chegou o momento de jogar as tralhas fora, tirar o pó acumulado e organizar toda a sua estrutura emocional. Pode até parecer um clichê bobo, mas a engrenagem da vida só funciona quando arrumamos a casa por dentro. Abre espaço para o novo, organize os seus sentimentos e veja as coisas começarem a andar de vez neste fim de semana.
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3: A Rádio Cidade informa a hora certa.
4: 3:01. 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
7: O RG antigo ainda é válido, mas tem prazo para acabar. A obrigatoriedade de substituição total entra em vigor apenas em 28 de fevereiro de 2032, data até a qual os documentos antigos ainda têm validade legal. A mudança foi estabelecida por decreto federal e tem como objetivo unificar a identificação civil no Brasil, fazendo do CPF o número único do cidadão. O novo documento, chamado de Carteira de Identidade Nacional, traz QR Code e chip eletrônico, o que dificulta falsificações e garante mais segurança em cadastros bancários, concursos e votações. A primeira via da nova identidade é gratuita e só haverá cobrança em caso de perda, furto ou atualização de dados, conforme a legislação de cada estado.
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0: Muito bem, de volta na cidade 3:05, por aqui a gente abre mais uma hora completada com muita música, informação, descontração no seu rádio e, claro, a sua participação na cidade, tá? Eu sou Marçal Felicione, muito prazer, e essa é a Rádio Cidade Sul Minas, tá todo mundo ligado por aqui. Sexta-feira, dia 10 de julho de 2026, e aí, tudo beleza? Qual a sua pizza preferida? Conta aqui pra mim, hein? A nossa pergunta de hoje é a nossa perguntinha aqui de hoje. Vamos ver quem tá na linha pra falar com a cidade? Alô, boa tarde.
1: Boa tarde. Tudo bem?
0: Tudo jóia.
1: Manda uma música pra nós do Roberto Carlos. É. Arraste uma cadeira.
0: Tá jóia.
1: Eu quero agradecer pro Luiz Fernando, que hoje é aniversário dele.
0: Certo.
1: E quer mandar pra esposa dele, a Ingrid, pra filhinha dele, a Valentina. Um ótimo final de semana pra você, tá? Tchau, fico com Deus, muito obrigado.
0: De nada, obrigado você, Vera. A gente parabeniza aí Luiz Fernando pelo seu aniversário e deseja a ele felicidades e tudo de bom nessa data de hoje, né? Deixa eu ver quem tá na linha pra falar com a cidade. Alô, boa tarde.
2: Oi, Marçal, boa tarde. Tudo bem com você?
0: Tudo jóia.
2: Espero que sim. Aqui nós estamos bem, louvado seja Deus.
0: Amém, que bom.
2: Marçal, a enquete de hoje da pizza preferida, eu gosto da quatro queijos. E também, se for a moda, e frango catupiry, é o melhor sabor, amo.
0: A ligação, ué, acho que a mensagem caiu aqui no meio. Vamos voltá-la aqui, peraí. Vamos voltar a mensagem, agora sim.
2: Marçal, tenha um excelente final de semana.
0: Obrigado.
2: Jesus abençoe você, abençoe sua família.
0: Amém.
2: E todos os ouvintes também.
0: A todos nós,
2: fica com
0: né?
2: Deus.
0: Amém no meio. Vamos voltá-la aqui, peraí. Vamos voltar à mensagem, agora sim.
2: Marçal, tenha um excelente final de semana.
0: Obrigado.
2: Jesus abençoe você, abençoe sua família.
0: Amém.
2: E todos

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2: Oi, chegando com bizarrices. O francês Anthony Loffredo decidiu transformar o próprio corpo em uma verdadeira obra de ficção científica viva. Através do projeto Alien Negro, ele já modificou 87% de sua aparência original. O homem removeu orelhas, parte do nariz e dos lábios, coloriu os olhos e até amputou os dedos. Com dezenas de tatuagens, implantes de metal, ele busca o título de homem mais modificado do mundo. Uma transformação extrema, que divide opiniões. Beijo, tchau.
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3: A Rádio Cidade informa a hora certa.
4: 3:24.
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9: Oi, gente. De volta na sua sexta-feira. Buscar ajuda na inteligência artificial para desabafar ou pedir conselhos virou um hábito comum. Uma pesquisa revelou que 48,7% das pessoas que usam a IA e têm problemas de saúde mental buscam apoio nessas ferramentas. Entre elas, 73% tentam controlar a ansiedade e 60% buscam ajuda para a depressão, atraídas pela facilidade de ter um aplicativo gratuito funcionando 24 horas por dia. No entanto, psicólogos e médicos acendem um alerta importante. A IA não substitui uma terapia de verdade e pode trazer riscos à privacidade. Eles explicam que os robôs são criados apenas para dar respostas que agradam o usuário e não para fazer tratamentos. Muito cuidado. 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

0: Legal demais, hein? Cidade 3h39 agora. Ótima tarde de sexta-feira pra você. E a turma tá tomando aquele cafezinho gostoso. Eu vou acompanhar o café de cada um de vocês aí, hein? Né? Muito bem, muito bem. E o pessoal tá mandando foto pra mim aqui, ó. Cafezinho, chá, biscoito. O pão de queijo, né? Aquele tradicional pão de queijo que não pode faltar de jeito nenhum. Bolo. Tem até broa. Hoje o negócio tá bom, hein? Eita! Então tá legal. Alô, Juliana, tá curtindo a programação lá em Varginha, no Centenário? Boa tarde! Deixa eu ver quem tá aqui na sintonia pra mandar um alô pra gente. Ah, deixa eu ver aqui. Boa tarde, Massal. Aqui é a Lourdes de Monsenhor Paulo. A minha pizza preferida é a de frango com catupiry. Toque a música do Leandro e Leonardo Cerveja. Pode deixar, abração pra vocês aí em Monsenhor Paulo, viu? Vamos ver quem tá mandando alô também na cidade? Deixa eu ver aqui. Alô, boa tarde.
1: Boa tarde, Marçal. Tudo bem? Aqui
0: tudo
1: é a Neide Varginha.
0: Oi, Neide.
1: Eu gostaria de participar da enquete aí, que é sobre a pizza, né?
0: Tá joia.
1: A minha preferida é frango com catupiry.
0: Tá joia.
1: Ô, Marçal, arruma um namorado pra mim aí na rádio, ué. Algum lugar aí, ué. Mas vocês vão trabalhador honesto, né? Porque hoje tá difícil.
0: Tá difícil?
1: Desculpa a brincadeira. Deixa eu falar onde que eu moro, Marçal. Eu moro aqui no bairro Jardim Estrela 2. Um abraço pra vocês.
0: Outro.
1: Aí, viu? E eu gostaria de pedir uma música do Henrique e Juliano.
0: Tá bom.
1: Tá? Um abraço.
0: Outro. Obrigado pela participação, viu, Neide? Jardim Estrela 2 em Varginha. A Neide tá querendo arrumar um namorado. Olha só, gente. Então, se você tá em casa aí, tá solteiro, né? Uma pessoa trabalhadora, honesta, tá? Ela já deixou bem claro aqui que ela quer trabalhador e honesto. Então, se você tá de boa em casa aí, tá solteiro, mora em Varginha, lá em Mendes, Monsenhor Paulo, Paraguaçu, Três Corações, Três Pontas, enfim, né? A Neide quer arrumar um namorado. Então, se você quiser candidatar aí pra ser um namorado, pra ser um novo príncipe encantado da Neide, entre em contato com a Rádio Cidade, que nós passamos aí o contato, o seu contato, pra Neide, tá bom? Então tá legal, Neide, boa sorte pra você, tá? Obrigado pela sintonia. Agora tem Leandro e Leonardo, Cerveja.

0: queridos, tudo bem? Uma maravilhosa sexta-feira para vocês, um excelente final de semana. Hoje, sexta-feira, dia 10 de julho, comemora-se o Dia da Pizza. E também neste final de semana, no sábado, comemora-se o Dia Mundial da População e no domingo, dia 12, o Dia do Engenheiro Florestal. E aqui no Mexer o Doce tem receita de bruaca. Anota aí. Você vai precisar de um ovo, meia xícara de açúcar, uma xícara de leite, uma colher de sopa de leite em pó, uma xícara e meia de farinha de trigo, manteiga para fritar e açúcar para polvilhar. Modo de preparo. Em uma vasilha, coloque o ovo e o açúcar e misture bem. Acrescente leite, leite em pó e mexa mais um pouco. Por último, inclua a farinha de trigo e misture bem. Em uma frigideira pequena, aqueça um pouco de manteiga. Adicione massa suficiente para cobrir o fundo da frigideira. Frite em fogo baixo e vire para dourar o outro lado. Escorra em papel toalha, repita esse processo até finalizar a massa. Se desejar, polvilhe açúcar sobre as bruacas.
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2: A Rádio Cidade informa a hora certa.
1: 3h49.
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Legal demais, hein, cidade? Aí, Luan Santana, Perigosa foi a primeira da sequência de hoje. O nosso pedido tocou. Bom, então fica assim, né? A gente se fala, então, na segunda-feira, se Deus quiser, a partir das 9 da manhã, com mais um Bom Dia Cidade. Obrigado pra você que esteve comigo até agora, participou, mandou beijo, abraço, brincou com a gente aqui. Nosso muito obrigado pela sintonia, pela grandiosíssima audiência, tá bom? Bom final de semana pra você e daqui a pouquinho tem o Play Sertanejo. Aproveita bastante o final de semana e com juízo. Tchauzinho!

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0: Bafos e com um alerta. Junto com Fatos e Bafos, a nossa fofoca do dia, temos um alerta de Maíra Cardi que eu acho que é bem importante, hein? Ela que usou as redes sociais para comentar a morte de Casper O'Brien, um menino norte-americano de apenas 7 aninhos que pesava cerca de 116 quilos e morreu em novembro do ano passado por complicações da obesidade mórbida. O assunto serviu de gancho para ela falar sobre os hábitos lá da casa dela. A influenciadora afirmou que não permite a entrada de refrigerantes nem açúcar de forma alguma na sua casa. E contou que chegou a jogar uma lata de refrigerante no lixo depois que o marido pediu comida pelo delivery. O pedido era do Outback. Ela disse que o Thiago pode fazer o que quiser fora de casa, mas ali dentro, na frente dos filhos, não rola. Bom, na sequência, Maíra já aproveitou para rebater as críticas que costuma receber por esse tipo de postura, dizendo que enxerga tudo como uma forma de proteger a saúde da família. Ela ainda declarou que dar uma lata de refrigerante para o marido seria diminuir o tempo de vida dele e questionou se alguém realmente acharia que ela quer que as filhas tenham menos tempo com o pai. Pois é, meu povo, faz sentido, né?
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2: A Rádio Cidade informa a hora certa.
3: 4:01.
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2: As inscrições para o ProUni do segundo semestre de 2026 encerram às 23 horas e 59 minutos nesta sexta-feira. O cadastro deve ser feito pelo Portal Único de Acesso ao Ensino Superior do Ministério da Educação. São mais de 471 mil bolsas disponíveis em 380 cursos de 879 instituições particulares. Para participar, o candidato precisa ter feito o Enem em 2024 ou 2025, tirando pelo menos 450 pontos na média e não ter zerado na redação. Também é necessário ter cursado o ensino médio inteiro em escola pública ou como bolsista em escola particular. Pessoas com deficiência e professores da rede pública também podem concorrer. A primeira chamada sai no dia 15 de julho e a segunda no dia 5 de agosto.
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5: Salve, simpatia, boa, boa sexta-feira pra você, minha gente. Hoje é dia 10 de julho. Hoje se comemora o dia da pizza, gente. Bora aproveitar então o dia de hoje, hein? E a partir de agora você confere mais uma edição do Play Sertanejo, a maior audiência sertaneja em todo o nosso Brasil afora. Pra começar, tem Hugo e Guilherme. Vazou na Braquiara.
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0: Cauã, o Brasil canta com eles, hein? Kleber e Cauã e a música Mil Adjetivos, recentemente lançada e está tocando demais nas rádios aí, né? Aqui no Play também teve Dailara, Abel e Benício, Henrique e Juliano e também a dupla Hugo e Guilherme, Vazou na Braquiara. Você curtindo junto com a gente o melhor da nossa música sertaneja. Hoje é dia 10 de julho. Quero mandar aquele abraço muito especial para você que sintoniza diariamente e acompanha aqui a nossa programação. Bora pra sexta-feira mais feliz do rádio. Já já tem muito mais aqui pra você.
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0: Pizzas e Trecos.
1: Então, você sabe que hoje é dia da pizza, né? Então, com certeza vai rolar pizza aí na sua casa, né? Bom, se sobrar a pizza, então é o seguinte. Se você detesta quando ela fica murcha, borrachuda no micro-ondas, então o grande segredo é esquentar os pedaços diretamente em uma frigideira antiaderente tampada e fogo baixo. Esse truque simples derrete o queijo perfeitamente e devolve toda a crocância original da massa.

0: Rádio Cidade informa a hora certa.
1: 4h23.
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3: De volta no seu rádio. Que bom ter você aqui. Atenção, a dados do INCA mostram que cerca de 1% de todos os casos de câncer de mama acontecem em homens. E a doença pode estar ligada a alterações no DNA passadas de pais para filhos. Pode ser uma situação rara. Os médicos reforçam que fazer exames genéricos é muito importante para descobrir o tamanho do risco. Um estudo revelou que homens que descobrem esse câncer têm uma chance muito maior de carregar falhas em genes que cuidam do corpo, principalmente em um gene chamado BRCA2. O câncer de mama não escolhe apenas o público feminino, provando que os exames de genética são a melhor ferramenta para os homens descobrirem um risco cedo e se protegerem contra a doença. Aqui você fica sabendo. A gente volta.

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1: Aqui no Play Sertanejo é só felicidade, é só alegria. E a gente com certeza coloca todo mundo pra dançar e pra animar esta sexta-feira. Bora de Ana Castela e Pedro Sampaio.

0: Um clássico da música sertaneja, hein? Chitãozinho e Chororó, sinônimos. A participação especial é da Ana Castela. Ainda Luiz Cláudio e Juliano. Participação especial da dupla Jorge e Matheus. Hugo Henrique com a canção Mala. E a gente abriu esta sequência de sucessos ao som de Ana Castela e Pedro Sampaio. Sexta-feira, moda boa. Mais uma semana quase vencida, hein? Bora pra cima, bora encarar essa sexta juntos. Hoje, dia 10 de julho.
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3: Agora as rapidinhas do Hora Extra com Zé Bonito e Geraldão.
4: Eu também.
5: Geraldão.
4: Fala, Zé Bonito. Você tá bom, meu filho?
5: Geraldão, eu tô mais melhor de bom pra mais de metro.
4: Mas isso é uma coisa boa.
5: Hoje eu queria dar uns parabéns pro motorista de ônibus amigo meu.
4: Mas motorista é tudo gente boa, para direitinho num ponto. Isso é muito bom, senhor.
5: Pois é, Geraldão. Esse aqui acabou com uma briga.
4: Nossa, o cara é herói.
5: E ele foi mesmo.
4: Mas conta aí, como é que foi isso?
5: Ele viu as duas mulheres brigando por causa de um assento, deu uma brecada no ônibus e gritou: ó, o lugar era mais magra.
4: E aí a briga acabou?
5: Não é que acabou, Geraldão. As duas foram de pé.
1: Pensamento do dia.
5: Tá cansado de ser feio e triste? Adote um cachorro.
4: Uai, isso é bonito. O cachorro vai fazer a pessoa ficar bonita?
5: Não, Geraldão. Pelo menos a pessoa vai deixar de ser triste. O cachorro vai trazer alegria, mas vai continuar feio.
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6: É mesmo pra dar risada, porque eu ri bastante.
3: Volta a qualquer momento na nossa programação.
7: É verdade.
3: Com Zé Bonito e Geraldão. Se queres, queres. Se não queres, quis.
8: Ah, mas é assim tanto, né? Forças.
9: A Rádio Cidade informa a hora certa.
1: 4:42.
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17: Olha, a Taíme e Thiago, eles lançaram em maio de 2025 a música Prateleira, a terceira faixa do projeto Próxima Parada. Essa música, ela traz a participação da Marília Tavares e fala sobre a exaustão emocional dentro de um relacionamento.
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especial do Panda. Trabalho sujo, hein? Aqui no Play também teve Felipe Ferrari, Zé Ricardo e Thiago e também a Taíme e Thiago com a participação especial da Marília Tavares. Play Sertanejo, você junto com a gente trabalhando, dando carona também aí pra gente. Esteja onde você estiver, receba aqui o nosso carinho, o nosso muito obrigado realmente.

0: atenção que a novidade do dia é Larissa Manoela e o André Luiz. Eles que resolveram contar tudo sobre a nova mansão onde vão morar. Eles postaram um vídeo, inclusive, no Instagram, cheio de detalhes. Bom, de forma bem humorada, os dois relembraram a história deles. O filme juntos, o namoro, o noivado, o casamento, a festa e até a recente cirurgia da Larissa. A casa vai passar por uma grande reforma para ficar do jeitinho que o casal sempre imaginou. O imóvel vai ter área gourmet, sauna, quarto do casal repaginado, closet para os dois e uma sala de cinema e ainda jogos. Tem também coreto no jardim, piscina com cascata, sauna. E o escritório da Larissa vai ter decoração inspirada na cor favorita dela, no caso rosa, né? E até uma parede dedicada à coleção de orelhas da Disney. Bom, e por falar em Disney, Larissa contou sobre a rotina com o marido e revelou que pensa em renovar os votos. Quem sabe em frente ao castelo da Disney.
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2: A Rádio Cidade informa a hora certa.
3: 5:02.
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3: O Índice Nacional de Preços ao Consumidor Amplo, a inflação oficial do país, registrou alta de 0,16% em junho de 2026, puxado principalmente pelo aumento nos custos do grupo Habitação, segundo dados divulgados pelo IBGE. Em contrapartida, o setor de alimentos e bebidas evitou um impacto maior ao registrar queda de 0,24% no mês. A deflação na alimentação no domicílio, menos 0,39%, foi impulsionada pelo recuo nos preços do café moído, das frutas e das carnes, embora itens como feijão carioca e batata tenham ficado mais caros.
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0: sertanejo com o melhor da nossa música sertaneja. Hoje é sexta-feira, é só felicidade, é só alegria e só música boa pra você. É hora de João Gustavo e Murilo. Participação de Rafa e Júnior.
1: João Gustavo e Murilo.
2: Rafa e Júnior. Os maloqueiros.
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0: caixinha. Também teve Simone Mendes, hein? Saudade Proibida. Zezé de Camargo e Luciano, com a participação de MC Guimê, hein? Flores em Vida, essa é top, hein? Voltando a 2015. Ainda João Gustavo e Murilo, com a participação de Rafa e Júnior. E assim a gente fecha muito bem já a nossa primeira hora juntos nesta super sexta-feira. É uma alegria imensa estar com vocês no nosso Play Sertanejo, a maior audiência sertaneja do Brasil. Volta já já pra segunda hora, hein?
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1: A Rádio Cidade informa a hora certa.
0: 5:22.
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7: Oi, pessoal. E aí, tudo bem? Sexta-feira chegou, hein? Ótima sexta pra você. No inverno, sentimos menos sede, bebemos menos água, o que causa uma desidratação escondida que traz cansaço, tontura e dor de cabeça. A nutricionista Alice Paiva alerta que não devemos esperar a sede aparecer, pois a falta de líquido pode até prejudicar o funcionamento dos rins. O perigo é ainda maior para as crianças, que esquecem de beber água enquanto brincam, e para os idosos, que perdem a sensação natural de sede com o passar da idade. Para evitar problemas, a dica é tomar líquidos várias vezes por dia, apostar em água de coco ou sucos naturais e comer mais frutas e verduras. O frio engana nossa mente, então beber água mesmo sem vontade é o único jeito de proteger o corpo e não ficar doente. Daqui a pouco tem mais. Fique sabendo no seu rádio.
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0: 퀴즈.
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0: Dourado, Escrito nas Estrelas. Ainda teve Bruno e Barreto em Perigosa e Linda. A dupla Felipe Murilo com o DJ Cris no beat. E também teve Zé Felipe com Ana Castela, Sua Boca Mente. Mais um grande sucesso que você curte com a gente nesta super sexta-feira. Eu quero mandar aquele forte abraço, a nossa gratidão pela audiência, para você que diariamente sintoniza aqui a nossa rádio, passa essas duas horas juntinho da gente, curtindo aqui o nosso Play Sertanejo, a nossa gratidão. Gratidão realmente pela audiência, viu? É bom demais, é maravilhoso estar junto com vocês. É o Brasil inteirinho com a gente.
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0: A Rádio Cidade informa a hora certa.
1: 5h42.
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1: Já de volta o nosso Play Sertanejo. É hora de Gustavo Lima com Luiz Fonsi.
2: Ei, parou, segura. Tem cerveja aí?
3: Tem.
2: E tá gelada?
3: Tá.

0: Cid e Fabrício. Poder que você tem, essa é moda ajeitada, hein? Aqui no Play também teve William e Pitico. Ainda Fred e Gustavo, A Culpa é da Bebida. Participação especial de Wesley Safadão. E abrimos a sequência com o embaixador Gustavo Lima e Luiz Fonsi, animando aqui a nossa sexta-feira. Meus amigos pecuaristas, os amigos do campo, os amigos do campo, do agro, né? Pessoal que pula cedo também, trabalha aí 24 horas por dia plantando, produzindo, levando alimento à nossa mesa. O nosso muito obrigado realmente a todos os pecuaristas, o pessoal do agro, a galera do chapéu também, hein? As comitivas Brasil afora sintonizadas aqui no Play.
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2: A Rádio Cidade informa a hora certa.
3: 6 horas.
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Em nome do Pai, e do Filho, e do Espírito Santo. Amém. O anjo do Senhor anunciou a Maria, e ela concebeu pelo Espírito Santo. Ave Maria, cheia de graça, o Senhor é convosco. Bendita sois vós entre as mulheres, e bendito é o fruto do vosso ventre, Jesus. Santa Maria, Mãe de Deus, rogai por nós, pecadores, agora e na hora de nossa morte. Amém. Eis aqui a serva do Senhor, faça-se em mim segundo a vossa palavra. Ave Maria, cheia de graça, o Senhor é convosco. Bendita sois vós entre as mulheres, e bendito é o fruto do vosso ventre, Jesus. Santa Maria, Mãe de Deus, rogai por nós, pecadores, agora e na hora de nossa morte. Amém. E o Verbo divino se fez carne e habitou entre nós. Ave Maria, cheia de graça, o Senhor é convosco. Bendita sois vós entre as mulheres e bendito é o fruto do vosso ventre, Jesus. Santa Maria, Mãe de Deus, rogai por nós, pecadores, agora e na hora de nossa morte. Amém. Rogai por nós, Santa Mãe de Deus, para que sejamos dignos das promessas de Cristo. Oremos. Infundi no nosso espírito a vossa graça, ó Pai, vós que na anunciação do anjo nos revelastes a encarnação do vosso Filho, pela sua paixão e cruz, conduzi-nos à glória da ressurreição. Por Cristo nosso Senhor. Amém.

Queridos irmãos e queridas irmãs, neste momento eu vou abençoar a água, que você possa pegar aí o seu copo de água, a sua garrafinha, para que você possa beber esta água, também usá-la aí na sua casa, aspergir os quartos e também no seu carro, na sua casa, sendo sempre esse instrumento de salvação.

irmãos e irmãs em Cristo, invoquemos o Senhor nosso Deus, para que se digne abençoar esta água, que vai ser usada por todos nós, recordando sempre o nosso batismo, que Ele se digne ajudar-nos a permanecermos fiéis ao Espírito que recebemos. Oremos. Senhor Deus Todo-Poderoso, fonte e origem de toda a vida, abençoai esta água que vamos usar, confiantes para implorar o perdão dos nossos pecados e alcançar a proteção da vossa graça contra toda doença e cilada do inimigo. Concedei, ó Deus, que por vossa misericórdia jorrem sempre para nós as águas das salgadas e alcançar a proteção da vossa graça contra toda doença e cilada do inimigo. Concedei, ó Deus, que por vossa misericórdia

consagração a Nossa Senhora da Conceição Aparecida. Ó Maria Santíssima, pelos méritos de Nosso Senhor Jesus Cristo, em vossa querida imagem de Aparecida, espalhais inúmeros benefícios sobre todo o Brasil. Eu, embora indigno de pertencer ao número de vossos filhos e filhas, mas cheio de desejo de participar dos benefícios de vossa misericórdia, prostrado a vossos pés, consagro-vos o meu entendimento, para que sempre pense no amor que mereceis. Consagro-vos a minha língua, para que sempre vos louve e propague a vossa devoção. Consagro-vos o meu coração, para que depois de Deus, vos ame sobre todas as coisas. Recebei-me, ó Rainha incomparável, vós que o Cristo crucificado deu-nos por mãe, no ditoso número de vossos filhos e filhas. Acolhei-me debaixo de vossa proteção, socorrei-me em todas as minhas necessidades, espirituais e temporais, sobretudo na hora de minha morte. Abençoai-me, ó celestial cooperadora, e com vossa poderosa intercessão, fortalecei-me em minha fraqueza, a fim de que, servindo-vos fielmente nesta vida, possa louvar-vos, amar-vos, dar-vos graças no céu e por toda a eternidade. Assim seja. Amém. Nossa Senhora da Conceição Aparecida, rogai por nós.

Senhor esteja convosco, Ele está no meio de nós. Que Deus os abençoe e vos guarde. Amém. Que Ele vos ilumine com a luz da sua face e vos seja favorável. Amém. Que Ele vos mostre o seu rosto e vos traga a paz. Pela intercessão da nossa padroeira, a Senhora Aparecida, abençoe-vos Deus Todo-Poderoso, Pai e Filho e Espírito Santo. Amém. Fiquemos na paz, que o Senhor sempre nos acompanhe. Amém.

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1: A Rádio Cidade informa a hora certa.
2: 6:23. 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

0: o grande homem. Mantém seu modo de pensar independentemente da opinião pública. É tranquilo, calmo, paciente, não grita nem se desespera. Pensa com clareza, fala com inteligência, vive com simplicidade. É do futuro e não do passado. Sempre tem tempo. Não despreza nenhum ser humano. Causa a impressão dos vastos silêncios da natureza. O céu, o oceano, o deserto. Não é vaidoso. Como não anda à cata de aplausos, jamais se ofende. Possui sempre mais do que julga merecer. Está sempre disposto a aprender, mesmo com as crianças. Trabalha pelo prazer do trabalho em si, não pela recompensa material. Vive dentro do seu próprio isolamento espiritual, onde não chegam nem o louvor, nem a censura. Não obstante, seu isolamento não é frio. Ama, sofre, pensa, compreende. O que você possui, dinheiro ou posição social, nada significa para ele. Só lhe importa o que você é. Despreza a opinião própria, tão depressa verifica o seu erro. Não respeita usos estabelecidos e venerados por espíritos tacanhos. Respeita somente a verdade. Tem mente de homem e coração de menino.
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0: horários de desmatamento a partir de imagens de satélite.
1: A pesquisa nacional vai avaliar a saúde dos brasileiros.
2: Entrevistadores do IBGE classificação 140
0: mil famílias. Graziele Bezerra.
3: Os entrevistadores do IBGE estarão identificados com crachá do Instituto, uniforme institucional e dispositivo eletrônico de coleta.
1: E hoje vamos falar sobre a lei de acesso à informação.
0: Na plataforma Informa BR é possível fazer qualquer pedido de dados e políticas públicas federais.
1: Quem explicou pra gente como funciona a ferramenta foi o secretário da Controladoria Geral da União, Marcelo Vidal.
4: A partir de agora, todo e qualquer pedido de acesso à informação, ele deve ser feito pela plataforma Informa BR, que disponibiliza ao cidadão uma ferramenta onde ele pode fazer uma busca das informações que ele tem interesse.
0: Na apresentação da Voz do Brasil hoje, eu, Mariana Jungmann e Luciano Seixas.
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0: Dados do Sistema de Detecção do Desmatamento em Tempo Real, o DETER, mostram uma redução na área degradada na Amazônia e no Cerrado.
1: A divulgação é uma rotina mensal de transparência do monitoramento por satélite da vegetação nativa.
3: Os avisos de desmatamento na Amazônia e no Cerrado recuaram em junho de 2026, comparado ao mesmo mês de 2025. Na Amazônia, os alertas de desmatamento somaram pouco mais de 297 quilômetros quadrados em junho de 2026, uma queda de 35% comparado ao mesmo período do ano passado. No acumulado de agosto de 2025 a junho de 2026, os avisos na Amazônia somaram 2.485 quilômetros quadrados, contra quase 4 mil quilômetros quadrados registrados no intervalo anterior, uma redução de 37,2%. Os dados são do Sistema de Detecção de Desmatamento em Tempo Real, DETER, que emite avisos diários de desmatamento a partir de imagens de satélite. O coordenador do Programa de Monitoramento Biomas BR, do Instituto Nacional de Pesquisas Espaciais, INPE, Cláudio Almeida, fala mais sobre esse sistema de alertas.
5: O DETER, ele tem essa coisa de que ele é feito de maneira muito mais rápida. O objetivo primário dele não é dar aquela área com precisão. É dizer para o órgão de fiscalização, olha, está ocorrendo um desmatamento aqui. Né? Então é importante que você... São milhares de alertas que são enviados por ano.
3: No Cerrado, os avisos de desmatamento caíram 5,3% em junho deste ano, comparado com junho de 2025. No entanto, de acordo com o Instituto Nacional de Pesquisas Espaciais, houve significativa cobertura de nuvens durante o mês, o que pode ter dificultado o mapeamento em determinadas regiões. Já no acumulado de agosto de 2025 a junho de 2026, os avisos de desmatamento no Cerrado somaram 4.689 quilômetros quadrados, uma queda de quase 8% comparado ao mesmo período anterior. Reportagem Luana Karen.
0: Minerais críticos são caracterizados pelo risco de escassez combinado com uma alta relevância econômica.
1: Eles são utilizados na fabricação de itens como baterias, computadores, celulares, painéis solares, turbinas eólicas e veículos elétricos.
0: O tema foi discutido hoje num encontro que reuniu representantes do setor produtivo, do governo e da academia.
6: Lítio, cobalto, níquel, cobre e terras raras fazem parte do grupo conhecido como minerais críticos. Eles são considerados estratégicos para alguns setores como tecnologia, defesa e energia. Com o aumento da demanda mundial, esses recursos ganharam maior importância econômica e geopolítica. Nesta sexta-feira, houve uma reunião entre representantes do governo, da academia e do setor produtivo para discutir diretrizes para o desenvolvimento da cadeia de minerais críticos no país, como detalhou a ministra da Casa Civil, Miriam Belchior.
7: Aprofundamos questões relacionadas ao contexto geopolítico e parcerias internacionais, o potencial minerário do Brasil nessa área e instrumentos de apoio ao setor, a transformação mineral e a sustentabilidade, em quais cadeias produtivas apostar, quais são as necessidades de ampliação das nossas capacidades tecnológicas e produtivas e também os instrumentos de financiamento e de viabilização econômica.
6: Um estudo sobre terras raras elaborado pelo Centro de Gestão e Estudos Estratégicos, divulgado neste mês no Rio de Janeiro, revelou que o Brasil tem capacidade de se destacar nesse mercado até 2040. Alguns dos minerais críticos são a base para viabilizar a transição energética e a expansão de tecnologias digitais, de celulares a carros elétricos, por exemplo. O tema também avança no Congresso Nacional, com uma proposta de criação de uma política nacional para o setor. Reportagem, Márcia Fernandes.
1: O Brasil enviou nesta sexta-feira uma nova remessa de insumos hospitalares para a Venezuela, depois dos terremotos que atingiram a cidade de La Guaira há 2 semanas.
0: Foram enviadas aproximadamente 5 toneladas de materiais de uso médico, cirúrgico e para atendimento pediátrico.
1: De acordo com o balanço divulgado pelo governo venezuelano, pelo menos 3.889 pessoas morreram. Mais de 6 mil foram resgatadas com vida e o número de feridos ultrapassa os 16 mil.
0: E logo mais, retornam da missão de apoio humanitário equipes brasileiras da Defesa Civil, do Corpo de Bombeiros, da Anatel e militares que atuaram no Hospital de Campanha em La Guaira.
1: A aeronave da Força Aérea Brasileira está prevista para desembarcar às 8 horas da noite na Base Aérea de Brasília.
0: E no início da tarde, o presidente Lula conversou por telefone com a presidente designada da Venezuela, Delcy Rodrigues.
1: De acordo com nota enviada à imprensa, os dois líderes trataram das perdas humanas e materiais provocadas pelos graves terremotos que assolaram o país.
0: A presidente da Venezuela agradeceu a ajuda humanitária enviada pelo Brasil e informou que as buscas pelas vítimas seguem em curso.
1: A líder venezuelana destacou ainda que se prepara para a difícil tarefa de reconstrução das áreas atingidas, em especial as moradias das famílias desabrigadas.
0: O Vale Recarga do mês de julho do programa Gás do Povo está disponível para as famílias beneficiárias.
1: Confira quem pode receber e como acessar o benefício.
8: Famílias inscritas no Cade Único com renda familiar mensal de até meio salário mínimo por pessoa podem ter direito à recarga gratuita do botijão de gás do programa Gás do Povo. O pagamento ocorre sempre no dia 10 de cada mês, inclusive quando a data cai em fins de semana ou feriados. Para ter acesso ao benefício, é preciso ter pelo menos 2 pessoas no lar e renda de até meio salário mínimo por pessoa. Estar com as informações do Cadastro Único atualizadas nos últimos 24 meses e nenhuma pendência no CPF também são critérios obrigatórios para acesso ao programa. O benefício varia conforme o número de integrantes da família. Casas com 2 ou 3 pessoas recebem 1 vale a cada 3 meses, enquanto famílias maiores recebem a cada 2 meses. Quem não tem celular ou internet pode usar o cartão do Bolsa Família, o cartão da Caixa ou informar o CPF na maquininha azulzinha, nos pontos autorizados. A iniciativa prevê a recarga gratuita do botijão de gás de 13 quilos para famílias de baixa renda. Vale lembrar que não estão inclusos os custos do vasilhame e do frete. A consulta do benefício e das nos pontos autorizados. A iniciativa prevê a recarga gratuita do botijão de gás de 13 quilos para famílias de baixa renda. Vale lembrar que não estão inclusos os custos.

0: busca centralizada de dados públicos federais com auxílio de inteligência artificial.
1: Onde qualquer cidadão pode solicitar informações aos órgãos públicos com uma única ferramenta.
0: Essa é a proposta da plataforma InformaBR, lançada pela Controladoria Geral da União para atender aos pedidos relacionados à Lei de Acesso à Informação.
1: Nós conversamos com o secretário nacional de Transparência e Acesso à Informação em Exercício, Marcelo Vidal, sobre a nova ferramenta e os direitos do cidadão à transparência de dados públicos. Acompanhe.
0: Olá, secretário, bem-vindo à Voz do Brasil. Antes da gente falar diretamente sobre as novidades do InformaBR, eu queria começar explicando para os nossos ouvintes sobre a Lei de Acesso à Informação, que é o que está na base dessa mudança que a gente vai tratar hoje aqui nessa entrevista. O que prevê essa lei? Como que o serviço público atende essa demanda atualmente?
2: Olá, Mariana, olá, Luciano. É um prazer para a gente estar aqui. Bom, a Lei de Acesso à Informação, ela vem, na verdade, regulamentar um direito fundamental do cidadão que está previsto lá no inciso 33 do artigo 5º da Constituição, que diz que todo e qualquer cidadão tem direito a ter acesso a informações públicas produzidas pelos órgãos da Administração Pública Federal. Então, ela traz uma inovação muito grande, que é o principal princípio dessa lei, que diz que a transparência é a regra e o sigilo é a exceção. Além disso, o que a lei traz para o cidadão? Ela traz já o direito de, sem que ele precise pedir informações, os órgãos têm a obrigação de publicar em suas páginas na internet algumas informações de interesse coletivo. Para além disso, ela traz também o direito do cidadão em fazer um pedido de acesso à informação. E em cima desse pedido de acesso à informação, que pode ser feito por qualquer cidadão, o órgão tem 20 dias para responder, prorrogado justificadamente com mais 10, e a partir daí o cidadão pode fazer esse pedido mesmo e principalmente sem que seja necessário ele justificar o que ele vai fazer com aquela informação. Então, essa é a nossa lei de acesso à informação, é essa lei que possibilita um controle social, que possibilita uma participação social mais qualificada e que é um dos principais pilares da nossa democracia.
1: A partir de agora, então, todos os pedidos de informações pela LAI, a Lei de Acesso à Informação, serão concentrados na plataforma InformaBR, é isso? As pessoas deixarão de procurar diretamente os órgãos responsáveis por aquela informação?
2: É exatamente. A partir de agora, todo e qualquer pedido de acesso à informação, ele deve ser feito pela plataforma InformaBR, que é uma plataforma que disponibiliza ao cidadão uma ferramenta onde ele pode fazer uma busca das informações que ele tem interesse para ver se elas já estão publicadas, e se não estiverem publicadas, ele pode aí sim fazer um pedido de acesso à informação dentro dos prazos regulamentares da LAI.
0: Agora, para isso, para fazer esse pedido ou consulta, a pessoa deve então usar a conta dela gov.br, né? O senhor pode explicar para a gente como é que funciona esse acesso?
2: Exatamente. Para acessar a plataforma e fazer um pedido, na verdade, para acessar a plataforma, ela é pública, mas para fazer um pedido de acesso à informação, o cidadão precisa se identificar e ele se identifica por meio do seu login no gov.br. A plataforma, ela exige a conta no gov.br, que pode ser no nível bronze, que é o nível de entrada do gov.br, mas a gente recomenda fortemente que se utilize o nível prata ou ouro, porque muitas vezes o cidadão ele pede informações pessoais referentes a ele próprio, e aí somente com esse nível de acesso ele vai poder ter acesso a essas informações sem precisar ir até o órgão e comprovar que ele que está pedindo aquela informação é o proprietário daquela informação.
1: Agora, secretário, o governo possui outra plataforma, que é o Fala BR, focada exatamente no serviço de ouvidoria. O senhor pode explicar a diferença entre as duas?
2: Perfeito, exatamente. A administração também tem o sistema Fala BR. Até então, todos os pedidos de acesso à informação, como as manifestações de ouvidorias, eram feitas por meio desse sistema, mas a partir do dia 29 de junho passado, todos os pedidos de acesso à informação migram para essa nossa nova plataforma, o InformaBR. Continua sendo feito no FalaBR aquelas manifestações de ouvidoria, e aqui eu estou me referindo àqueles elogios, reclamações, denúncias, elas continuam sendo feitas na plataforma FalaBR. Agora, os pedidos de acesso à informação,

0: eles passam a ser feitos pelo Informa BR, porque são públicos normalmente diferentes que fazem uso dessas duas plataformas. E é interessante também a gente ressaltar, Luciano, porque assim, se a lógica do serviço, desses dois serviços, e aqui é bem interessante a gente trazer isso para que o ouvinte possa entender, nós estamos trabalhando com a ideia desses dois serviços trabalharem de forma muito integrada, muito harmônica, com plataformas, inclusive visualmente, muito parecidas. Agora, dentro da ideia e do contexto de que, pelo Fala BR, o cidadão fala, ele reclama, ele pede manifestação, ele denuncia. E pelo Informa BR, ele pede informação que o governo vai informar. Então daí vem o nome Fala BR e o nome Informa BR.
1: Já são autoexplicativos, né? Secretário, a gente sabe que qualquer cidadão pode usar o Informa BR, mas é muito comum, é mais comum é que a lei de acesso à informação seja utilizada por pesquisadores, por jornalistas, né? Se a pessoa quiser fazer um pedido no Informa BR, ela tem como checar se aquela dúvida, aquele pedido que ela está fazendo, já foi feito antes, isso fica disponível publicamente? Quer dizer, se já foi alvo de uma consulta, existe uma base de dados pública? Como é que funciona isso?
0: Então, Mariana, exatamente essa é uma das grandes inovações que a gente traz com essa nova plataforma Informa BR. Porque nessa plataforma, o cidadão vai poder colocar numa ferramenta de busca se aquela informação que ele está precisando, se ela já está disponível proativamente. O que significa isso? A Administração Pública Federal, ela tem algumas obrigações legais de, independente de um pedido de acesso à informação, de publicar algumas informações sobre a sua gestão. Além disso, hoje nós já respondemos, desde a vigência da entrada em vigência da LAI há 14 anos atrás, nós já respondemos mais de 1.600.000 pedidos de acesso à informação. E toda essa base também, ela está disponível já na internet para que seja consultada. Então hoje, no Informa BR, uma das grandes inovações é que a gente traz uma tecnologia de inteligência artificial para que o cidadão, antes de fazer o seu pedido de acesso à informação, ele consulte se aquela informação já está publicada. E ao colocar isso na busca, a plataforma vai retornar para ele dizendo, olha, essa sua informação que você está pedindo, ela já está publicada aqui nesse endereço, e aí facilmente ele vai ter acesso àquela informação.
2: E no caso de informações sigilosas, mesmo assim é possível fazer o pedido de informação pelo Informa BR? Quais são os critérios para o pedido ser atendido, secretário?
0: Sim, na verdade, toda e qualquer informação pública pode ser objeto de solicitação. A questão das informações sigilosas e classificadas, ela tem que ser avaliada no momento da resposta do pedido. Então, assim, não cabe ao cidadão saber se a informação é sigilosa ou não. Ele pede a informação. Cabe ao órgão respondente verificar se aquela informação é uma informação que precisa ser protegida ou que tem algum sigilo. Lembrando que a própria LAI já traz algumas hipóteses de sigilo, principalmente em relação àquelas informações pessoais que dizem respeito à honra, à intimidade de alguma pessoa, mas também a gente tem várias leis que impõem sigilo a algumas informações, como a lei do sigilo bancário, a do sigilo fiscal. Então, no momento da resposta, cabe ao órgão verificar se a informação que está sendo solicitada, ela tem algum tipo de restrição. Lembrando que isso é um dever do órgão também. Então, assim, agora, também é um dever de quem está respondendo, ao negar uma informação com base em um sigilo, que ele expressamente explicite qual é o motivo, e esse motivo necessariamente tem que estar ou na LAI ou em uma norma, uma lei específica. Então, da mesma forma que é um dever do Estado entregar a informação, é um dever do Estado proteger aquelas informações que precisam ser protegidas. Agora, precisa estar sempre muito bem fundamentado e explicitado para o cidadão que está requerendo aquela informação o motivo pelo qual ela não é pública, não pode ser fornecida.
1: E tem situações também que pode ser fornecida parcialmente, né? Atendido parcialmente o pedido, ou seja, parte das informações são sigilosas, mas as outras não, e aí o pedido pode ser atendido parcialmente.
0: Perfeito. Excelente pergunta. Na verdade, o fato de ter parte de uma informação que esteja protegida por uma regra de sigilo não significa que o todo não deva ser concedido. Então, precisa ser feita uma análise se é possível fazer o tarjamento de alguma parte da informação do documento que está sendo solicitado, e aí sim, se tem partes que podem ser tarjadas e partes que são públicas, é dever do Estado entregar essa informação com a preservação daquela parte que é sigilosa, com o devido tarjamento.
2: Muito bem, nós conversamos com Marcelo Vidal, secretário nacional de Transparência e Acesso à Informação em Exercício. Muito obrigado, secretário, por sua entrevista aqui à Voz do Brasil.
0: Muito obrigado e é um prazer estar aqui com vocês.
1: Conab, Companhia Nacional de Abastecimento, alerta para tentativas de golpe registradas em diferentes regiões do país.
2: Pessoas estão se passando por representantes da Conab e prometem doações de cestas de alimentos, pescado e kits de irrigação mediante cobrança antecipada de valores, como supostos custos de transporte.
1: O presidente da Conab, Silvio Porto, informa que a companhia não cobra qualquer valor para a entrega de alimentos ou insumos e não solicita depósitos, transferências ou pagamentos para participação em seus programas.
3: Não há cobrança, isso chega de forma de doação. Então é muito importante que essas organizações fiquem atentas. Caso recebam esse tipo de demanda, tentem identificar quem está fazendo, em nome de quem, ou o número de telefone, enfim, de contato, de WhatsApp, e façam a denúncia por meio da nossa ouvidoria, busquem os nossos canais aqui pelo nosso site, pode ser também pelas nossas superintendências regionais, e também denunciem nas polícias. Levem isso, registrem boletins de ocorrência.
2: Caso receba esse tipo de abordagem, entre em contato com a Conab pelo telefone 61-3403-4575 ou pelo e-mail ouvidoria@conab.gov.br.
1: Entrevistadores da Pesquisa Nacional de Saúde já começaram a visitar domicílios em todo o país.
2: O levantamento reúne informações sobre as condições de saúde da população e nesta edição contará também com coleta de sangue e urina em parte dos participantes.
4: Qual é o peso médio da população brasileira? Quantos têm anemia ou algum problema de saúde? E como está a saúde mental ou a prática de esportes no Brasil? Essas são algumas das perguntas que constam na Pesquisa Nacional de Saúde, que começou agora em julho e vai até 30 de novembro deste ano. Agentes do IBGE e do Ministério da Saúde vão visitar 140 mil famílias brasileiras para coletar informações sobre as características dos domicílios, perfil dos moradores e condições de saúde, como explica Mônica Marli, coordenadora adjunta da pesquisa.
5: Então a gente vai falar sobre alimentação, a gente vai falar sobre uso de álcool, a gente vai falar sobre fumo, a gente vai falar sobre sono, sobre bem-estar. Também vamos falar sobre saúde da mulher, saúde da pessoa com mais de 60 anos também, saúde de crianças e adolescentes. Então é um perfil bem amplo da saúde e da saúde como um todo, né? Não só de doenças, a gente fala do bem-estar também.
4: O questionário individual será aplicado a um morador com 15 anos ou mais. Também serão verificados pressão arterial, peso e altura dos participantes. A pesquisa vai contar ainda com coleta de sangue e urina de cerca de 20 mil participantes com 35 anos ou mais, residentes em capitais e regiões metropolitanas. Os exames de sangue vão avaliar hemograma, perfil lipídico, hemoglobina glicada, creatinina, ácido úrico, sódio e potássio, além de sorologia para chikungunya e dosagem de chumbo e mercúrio. De acordo com Letícia Cardoso, diretora do Departamento de Análise Epidemiológica e Vigilância de Doenças Não Transmissíveis do Ministério da Saúde, os resultados vão servir para produzir indicadores relacionados a doenças crônicas e outros agravos à saúde, além de direcionar políticas públicas.
6: Muitas pessoas não conseguem o acesso ou não fazem os seus exames de rotina, tanto na frequência quanto na oportunidade que deveria fazer e desconhecem situações de saúde, como, por exemplo, diabetes. Então, é muito importante que a gente tenha esse diagnóstico mais preciso. Essa informação ela é útil para compor o retrato do Brasil.
4: Os entrevistadores do IBGE estarão identificados com crachá do Instituto, uniforme institucional e dispositivo eletrônico de coleta. A identidade dos servidores pode ser confirmada pelo portal respondendo.ibge.gov.br ou pelo telefone 0800-721-8181. Reportagem Graziele Bezerra.
1: E essas foram as notícias do governo federal.
2: Uma realização da Secretaria de Comunicação Social da Presidência da República.
1: Com produção da empresa Basil de Comunicação.
2: Fique agora com as notícias do Poder Judiciário e do Congresso Nacional. Boa noite, bom fim de semana.
1: A gente volta segunda. Boa noite.
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8: Você vai ouvir agora notícias do Poder Judiciário.
9: Em resposta ao STF, tribunais estaduais negam irregularidades nos pagamentos feitos a magistrados entre abril e julho deste ano. TST promove seminário de precedentes na Justiça do Trabalho. Para o STJ, é possível partilha amigável com divisão desigual dos quinhões hereditários. Boa noite, eu sou Walter Lima. Em resposta ao STF, tribunais estaduais negam irregularidades nos pagamentos feitos a magistrados. As informações são sobre os meses de abril e julho deste ano. Marcelo Della Libera.
10: Os 7 tribunais brasileiros negaram irregularidades nos pagamentos a magistrados após cobrança do Supremo Tribunal Federal. As cortes do Paraná, Rio Grande do Norte, Rio de Janeiro, Maranhão, Distrito Federal, Rondônia e Goiás responderam ao ministro Alexandre de Moraes, que exigiu esclarecimentos sobre o cumprimento do teto constitucional entre abril e julho deste ano.
9: Herdeiros podem dividir bens de herança entre partes diferentes, desde que sejam maiores de idade, capazes e haja cessão de direitos hereditários. Esse é o entendimento do STJ, Fátima Uchoa.
11: Um homem falecido deixou 2 irmãos como herdeiros, sendo um bilateral e o outro unilateral. Após o inventário, ambos fizeram acordo no qual o irmão unilateral receberia a maior parte dos bens. A Justiça de São Paulo recusou a homologação da partilha por entender que haveria renúncia parcial da herança, o que é vedado por lei. Mas a terceira turma do STJ considerou que o juiz deve verificar apenas se a vontade dos herdeiros foi manifestada de forma livre e regular, sem exigir que cada um receba a mesma parcela. Segundo a ministra relatora Nancy Andrighi, a partilha amigável prevista no Código Civil prestigia a autonomia dos herdeiros, exigindo apenas que eles sejam capazes, estejam de acordo com a divisão e sigam as formalidades legais.
9: Atenção, magistrados, servidores da Justiça do Trabalho e público em geral. TST promove seminário de precedentes na Justiça do Trabalho. O encontro é para debater os entendimentos consolidados que devem ser aplicados nos julgamentos de processos em todo o país. Mila Amaral.
12: O seminário está marcado para os dias 2 e 3 de setembro na sede do TST em Brasília. O evento faz parte da Semana Nacional dos Precedentes Trabalhistas 2026. O encontro vai debater a formação e aplicação dos precedentes judiciais, que são as jurisprudências definidas pelo Tribunal Superior do Trabalho, que devem ser aplicadas em todos os julgamentos semelhantes na Justiça do Trabalho. Os painéis serão presenciais, mas depois vão ficar disponíveis no YouTube. Já os cursos são exclusivos para os magistrados e servidores com direito a certificado. Então, se você tem interesse em participar, logo mais as informações sobre as inscrições e a programação completa serão divulgadas nos canais oficiais do TST.
9: Resolução do TSE reúne regras sobre ilícitos eleitorais e condutas proibidas nas eleições 2026. O objetivo é que a disputa eleitoral se dê em condições de igualdade. Fábio Ruas.
13: As diversas irregularidades são divididas em 6 grupos principais: abuso de poder, fraude, corrupção eleitoral, arrecadação de gastos ilícitos de campanha, captação ilícita de voto e condutas vedadas a agentes públicos. Para saber quais tipos de conduta caracterizam essas irregularidades, é só entrar no site tse.jus.br, acessar diretamente as resoluções ou a série de reportagens por dentro das eleições.
9: Justiça confirma a suspensão de novas licenças para Complexo Azulão, no Amazonas, até a realização de consulta prévia e estudos sobre povos indígenas. A ação foi proposta pelo MPF. Vanessa Pereira.
14: O Tribunal Regional Federal da Primeira Região, o TRF1, manteve por unanimidade a decisão que suspende as atividades e a emissão de novas licenças ambientais para o Complexo Azulão, empreendimento de exploração de gás natural da empresa Eneva S.A., localizado nos municípios de Silves e Itapiranga. A área é sobreposta ao território reivindicado como terra indígena Gavião Real. O TRF1 reafirmou que a ausência de homologação definitiva da terra indígena não afasta a proteção constitucional do território.
9: 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Uma boa noite, bom fim de semana e até segunda-feira.
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0: Eu sou Paula Groba.
1: E eu sou Ricardo Nakaoka.
0: E estes são os destaques de hoje do Jornal do Senado, que começa agora.
1: Sugestão de cidadão para simplificar tributação de profissionais liberais vira projeto de lei.
0: Projeto cria alerta nacional para ampliar buscas por pessoas desaparecidas.
1: Porte de arma para mulheres sob amparo da Lei Maria da Penha pode ser autorizado.
0: Boa noite.
1: Boa noite.
0: Uma ideia que nasceu da participação popular pode mudar a forma como profissionais liberais pagam impostos no Brasil.
1: A Comissão de Direitos Humanos aprovou uma sugestão apresentada no portal E-Cidadania para simplificar o regime tributário da categoria. O texto agora será transformado em projeto de lei. Repórter Patrícia Oliveira.
2: Um cidadão de Goiás sugeriu ao Senado a criação de um regime tributário simplificado para arquitetos e engenheiros que atuam como pessoa jurídica e não possuem funcionários. A sugestão recebeu mais de 20 mil apoios online e foi aprovada na Comissão de Direitos Humanos. O relator, senador Laércio Oliveira, do Progressistas de Sergipe, ampliou essa medida para todas as categorias de profissional liberal que trabalha por conta própria, chamado de microempreendedor profissional, ou MEP. Poderá optar pelo regime do MEP o profissional que tiver receita bruta anual de até R$ 120 mil, reais, com recolhimento mensal de 6% da receita bruta. A intenção é reduzir a burocracia, incentivar a formalização e diminuir a carga de impostos para quem atua sozinho na profissão. Como destacou na leitura do relatório o senador Jaime Bagatoli, do PL de Rondônia.
3: Os jovens profissionais que hoje operam na informalidade ou como pessoa física com carga tributária sufocante teriam uma porta de entrada viável para o mercado formal.
2: A sugestão aprovada será transformada em projeto de lei complementar.
0: E avançou no Senado um projeto que pode agilizar a regularização de áreas ocupadas irregularmente e melhorar as condições de moradia de milhões de brasileiros.
1: A proposta foi aprovada pela Comissão de Assuntos Econômicos e agora segue para a Comissão de Constituição e Justiça. O repórter Márcio Maturana tem os detalhes.
4: Mais de 5 milhões de domicílios no Brasil em 2022 estavam em assentamentos irregulares, como favelas, invasões, comunidades, loteamentos ilegais e palafitas, segundo o IBGE. Para enfrentar essa situação, a Comissão de Assuntos Econômicos aprovou um projeto que atualiza as regras de regularização fundiária para incluir novas diretrizes de reassentamento, planejamento urbano e de concessões urbanísticas. A proposta amplia a segurança de moradores em áreas de risco, facilita a regularização fundiária, permite maior participação da iniciativa privada, dá mais autonomia aos municípios, agiliza obras de saneamento e esclarece regras para evitar entraves na legalização.
5: Eficazes para regularização fundiária e melhoria da qualidade da moradia e, por conseguinte, da qualidade de vida das pessoas.
4: O texto de autoria do senador Chico Rodrigues, do PSB de Roraima, segue para a votação na Comissão de Constituição e Justiça.
0: E a Comissão de Agricultura e Reforma Agrária analisa um projeto que reduz o tamanho mínimo para o desmembramento de imóveis rurais. A proposta fixa esse limite em 5 mil metros quadrados, o equivalente a meio hectare. Hoje, a área mínima varia entre 2 e 5 hectares, conforme a região, e imóveis menores não podem ser registrados em cartório nem cadastrados no INCRA.
1: O relator da proposta é o senador Wellington Fagundes, do PL de Mato Grosso. Segundo ele, a mudança pode ampliar as oportunidades para as famílias que vivem no campo, estimular a geração de empregos, facilitar a comercialização da produção rural e contribuir para reduzir os conflitos fundiários.
6: Como relator, já tenho decisão de fazer um relatório favorável, porque tenho certeza que esse parcelamento de terras com 5 mil metros quadrados vai permitir geração de emprego, vai permitir paz no campo.
0: A Comissão de Segurança Pública pode votar o projeto de lei que autoriza o porte de arma de fogo para mulheres sob medida protetiva da Lei Maria da Penha.
1: A proposta, que já passou pela Comissão de Direitos Humanos, chega ao colegiado com a sugestão de que o porte seja transformado em posse caso a medida protetiva seja revogada. Repórter Bruno Lourenço.
7: O projeto de lei altera o Estatuto do Desarmamento para garantir o direito ao porte de arma de fogo a mulheres sob amparo de medidas protetivas da Lei Maria da Penha. O texto também reduz a idade mínima para 18 anos, tanto para aquisição quanto para o porte de arma pelas vítimas. O senador Plínio Valério, do PSDB do Amazonas, explicou que a situação vivida por mulheres ameaçadas justifica a concessão do porte.
8: A medida se justifica pelo princípio da legítima defesa e pelo direito à vida, ambos garantidos pela Constituição Federal. Em situações extremas em que a ameaça à integridade física é clara e presente, a possibilidade de portar uma arma pode funcionar como meio de defesa eficaz em um momento de emergência.
7: A Comissão de Segurança Pública pode acrescentar dispositivo para determinar que, caso a mulher perca o direito de portar a arma na rua, em virtude do fim de medida protetiva, ela mantenha pelo menos a posse, a fim de preservar o investimento na aquisição da arma e munição e protegê-la em casa ou no ambiente de trabalho.
0: E a Comissão de Direitos Humanos aprovou a criação de um alerta nacional para ajudar a localizar pessoas desaparecidas. Só no ano passado, o Brasil registrou mais de 85 mil desaparecimentos, uma média de 233 casos por dia.
1: Pelo projeto, operadoras de telefonia vão enviar alertas gratuitos aos celulares de pessoas que estiverem na região do desaparecimento, mobilizando a população nas primeiras horas das buscas. A proposta também prevê parcerias com aplicativos de mensagens e redes sociais e segue para a Comissão de Segurança Pública.
0: A senadora Zenaide Maia, do PSD do Rio Grande do Norte, fez um apelo para que a população doe sangue e alertou para a queda nos estoques dos hemocentros. Ela lembrou que uma única doação pode salvar e beneficiar até 4 pessoas. A parlamentar destacou que, mesmo após o fim da campanha Junho Vermelho, a necessidade de doações continua para garantir o atendimento a cirurgias, emergências, tratamentos contra o câncer e outros procedimentos hospitalares.
1: Zenaide Maia também ressaltou que, durante as férias escolares, o número de doadores costuma cair, enquanto a demanda por transfusões aumenta. Além disso, criticou a chamada PEC do plasma, que propõe autorizar bancos de sangue privados a comercializar plasma humano, o que hoje é vedado pela Constituição.
9: A doação de sangue não é transação, não é negócio, não é mercado, é um ato de fé e solidariedade da humanidade.
0: E uma nova lei sancionada garante mais segurança a professores da educação básica da rede pública que queiram investir na própria formação. A norma assegura licença remunerada para cursos de especialização, mestrado, doutorado, qualificação profissional e pesquisas na área de educação.
1: A medida foi aprovada pelo Senado em junho e teve como relatora a senadora professora Dorinha Seabra, do União do Tocantins. Segundo ela, a Lei de Diretrizes e Bases da Educação já previa o direito à licença remunerada, mas não definia quais atividades poderiam ser consideradas aperfeiçoamento profissional. Com a nova lei, essas hipóteses passam a estar expressamente previstas, o que traz mais segurança jurídica e reforça a valorização dos professores.
10: Trata-se de reconhecer que o professor não é apenas receptor de conhecimento produzido pela academia, mas ele também é agente capaz de produzir saberes a partir da sua experiência profissional.
1: Com a edição de Paula Groba e trabalhos técnicos de João Lira, o Jornal do Senado fica por aqui. Acompanhe agora as notícias da Câmara dos Deputados. Boa noite.
0: Boa noite e um bom fim de semana.
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11: 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Jornal Câmara dos Deputados. Deputados estudam considerar peso do veículo no cálculo do IPVA.
13: Projeto autoriza governos a comprar produto ou processo inovador.
11: Comissões avaliam ação nacional de enfrentamento ao capacitismo.
13: Boa noite. Avança projeto na Câmara sobre a Política Nacional de Enfrentamento ao Capacitismo. A repórter Júlia Lopes nos conta quais são as medidas.
14: A Comissão de Defesa dos Direitos das Pessoas com Deficiência aprovou o projeto que institui a Política Nacional de Enfrentamento ao Capacitismo. A proposta, apresentada pelo deputado Duarte Júnior do Maranhão, tem como objetivo erradicar a discriminação contra pessoas com deficiência e promover a inclusão social efetiva. Pelo texto, o conceito de capacitismo é associado à definição prevista na Convenção Internacional sobre os Direitos das Pessoas com Deficiência, que reconhece como discriminação por motivo de deficiência, direta ou indireta, toda ação que resulte na violação de direitos humanos, na exclusão social e na restrição do direito à cidadania. O Brasil tem hoje mais de 14,4 milhões de pessoas com deficiência, o equivalente a 7,3% da população com 2 anos ou mais. Segundo a 4ª edição da pesquisa Udiversity, 72% das pessoas com deficiência que procuram emprego afirmam já ter sido alvo de capacitismo no processo de contratação. Isso significa que 7 em cada 10 profissionais com deficiência relatam ter enfrentado discriminação na busca por trabalho. O deputado Duarte Júnior destacou a importância de conscientizar a população sobre o tema e ressaltou que a legislação brasileira já prevê a discriminação como crime.
15: É fundamental uma política de enfrentamento ao crime de capacitismo. E esse enfrentamento passa por uma sanção, uma punição que preenche o caráter punitivo, coercitivo e pedagógico para desestimular essa prática. O crime de capacitismo já é previsto pela Lei Brasileira de Inclusão, mas estamos apresentando aqui na Câmara Federal duas propostas que transformam um crime de capacitismo, um crime hediondo e também um crime inafiançável e prescritivo.
14: A proposta também estabelece que o governo federal deverá implementar a política, além de adotar outras diretrizes, como a realização de campanhas educativas e de conscientização sobre o capacitismo, o incentivo à inserção de pessoas com deficiência no mercado de trabalho e em todos os setores da sociedade, além do fortalecimento da educação e da cultura inclusiva. Na opinião da deputada Érica Cocai, do PT do Distrito Federal, que participou da discussão, a acessibilidade e a inclusão precisam estar presentes em todos os espaços.
16: Então, portanto, se nós vamos assegurar uma cidade onde todos os nossos direitos possam ser contemplados e tenham espaços fartos para que eles possam serem efetivados, não é permitido que nós tenhamos a exclusão de determinados espaços da acessibilidade. A acessibilidade tem que ser em todos os cantos onde nós exercemos essa mágica condição humana.
14: A proposta que busca reduzir a discriminação e ampliar a conscientização da população sobre os direitos das pessoas com deficiência segue agora para análise na Comissão de Finanças e Tributação. Da Rádio Câmara de Brasília, Júlia Lopes.
11: Habitação. A Câmara promoveu audiência para discutir os critérios de seleção para o Minha Casa Minha Vida Rural. Hildo Rocha, do MDB do Maranhão, resume que foram priorizados municípios com menor índice de desenvolvimento humano, maior população rural e maior déficit habitacional.
13: Hildo Rocha também cita a ampliação dos investimentos em habitação rural e informa que cerca de 80 mil moradias já foram contratadas. O parlamentar acrescenta que 3 mil casas do residencial Mato Grosso, no Maranhão, devem ser entregues nos próximos dias.
11: Meio Ambiente. Carlos Gomes, do Republicanos do Rio Grande do Sul, comemora a aprovação do projeto que amplia os incentivos fiscais destinados à reciclagem para fortalecer a economia circular. A proposta aumenta o limite de dedução do imposto de renda para estimular novos investimentos.
13: O parlamentar afirma ainda que a lei de incentivo à reciclagem já viabilizou centenas de projetos em todo o país e que o aperfeiçoamento da legislação vai ampliar a captação de recursos. Carlos Gomes pede o apoio dos deputados para a aprovação da matéria.
1: Transportes.
11: Comissão da Câmara dos Deputados aprovou uma proposta que muda cálculo do IPVA para considerar peso do veículo. A repórter Paula Bittar explica qual a diferença para o sistema atual.
17: A Comissão de Constituição e Justiça da Câmara aprovou uma proposta que altera a base de cálculo do Imposto sobre a Propriedade de Veículos Automotores, o IPVA, para considerar apenas o peso do veículo e não mais o valor de mercado. O texto também estabelece um teto para a cobrança do imposto. O valor total não poderá exceder 1% do valor de venda do automóvel. Além disso, a proposta autoriza os estados a criarem descontos para veículos menos poluentes. Atualmente, o IPVA é cobrado pelos estados com base no valor de mercado do veículo calculado pela tabela FIPE, com alíquotas que variam entre 1% e 4%. O relator na CCJ, deputado Rodrigo de Castro, do União de Minas Gerais, apresentou parecer favorável à proposta, mas com uma mudança que retirou do texto o item que estabelecia um limite na despesa total anual do Congresso Nacional, das Assembleias Legislativas e da Câmara Legislativa do Distrito Federal, assim como dos Tribunais de Contas. Segundo Castro, esse item estabelecia parâmetros financeiros incompatíveis com a manutenção da autonomia administrativa e financeira dos entes federados. Mas o texto mantém um limite para gastos com propaganda institucional de todos os poderes e do Ministério Público de 0,1% da receita corrente líquida. Fica proibida a publicidade de caráter promocional ou pessoal. Com relação à mudança na arrecadação dos entes a partir de novas regras para o IPVA, o relator disse que a comissão que ainda vai analisar a proposta deverá se debruçar sobre o tema para avaliar os efeitos fiscais, federativos e orçamentários, inclusive quanto à eventual redução de receitas, a repercussão sobre a autonomia financeira dos estados e a necessidade de regras de transição capazes de preservar a continuidade dos serviços públicos. Logo no início da reunião da CCJ, o presidente da comissão, o deputado Leur Lomanto Júnior, do União da Bahia, disse que o debate é sobre a modernização do sistema tributário brasileiro.
18: É legítimo reconhecer que para milhões de brasileiros o veículo deixou de ser um bem de luxo há muito tempo. Para inúmeras famílias, representa instrumento de trabalho, fonte de renda, meio de transporte indispensável e condição para o exercício de atividades econômicas. Em um cenário de elevada carga tributária, é natural que o parlamento seja chamado a discutir se determinados modelos de tributação continuam atendendo aos princípios da razoabilidade, da justiça fiscal e da capacidade contributiva.
17: Já o deputado Helder Salomão, do PT do Espírito Santo, disse que a comissão especial deverá encontrar uma solução para a redução na arrecadação. E ele também acredita que a mudança poderá gerar uma distorção.
19: O cara que tem um caminhão velho, pesado, vai pagar um imposto maior do que o cara que tem uma Ferrari construída com fibra de carbono, levíssima. Então não podemos promover aqui uma distorção e privilegiar os ricaços, aqueles que vão poder comprar uma Ferrari, uma BMW.
17: O autor da proposta, deputado Kim Kataguiri, do Missão de São Paulo, por outro lado, afirmou que não falta de onde cortar para garantir a redução na carga tributária.
20: Nós temos para apresentar na comissão especial mais de 200 bilhões de reais em diferentes compensações que podem ser colocadas. Privilégio para cortar, seja tributário, seja de supersalário, seja de desonerações setoriais, não falta no nosso país.
17: A proposta que altera a base de cálculo do IPVA para considerar apenas o peso do veículo e não mais o valor de mercado ainda precisa ser analisada por uma comissão especial que deverá ser criada para esse fim e depois segue para a apreciação do plenário, onde precisará ser votada em dois turnos. Da Rádio Câmara, de Brasília, Paula Bittar.
1: Previdência.
13: Dr. Flávio, do PL do Rio de Janeiro, solicita a aprovação de projeto de sua autoria que propõe o pagamento automático do salário maternidade pelo INSS logo após a apresentação do atestado médico ou certidão de nascimento.
11: Dr. Flávio afirma que o projeto reduz a burocracia e as longas filas enfrentadas pelas mulheres, evitando que muitas mães fiquem sem renda por 2 a 4 meses, justamente no momento de vulnerabilidade e aumento de despesas com o recém-nascido, como acontece hoje.
3: Desenvolvimento Regional.
13: Daniel Trzesiak, do PSDB, pede a liberação de 27 bilhões de reais da multinacional chilena CMPC em Barra do Ribeira, no Rio Grande do Sul. Segundo ele, a falta de conhecimento da realidade local e a burocracia travam a instalação da fábrica, que deve gerar mais de 12 mil empregos.
11: Uma ação civil pública do Ministério Público Federal questiona a falta de consulta a indígenas da região. Daniel Trzesiak defende, entretanto, o cumprimento da lei e o apoio ao maior aporte privado da história gaúcha para assegurar os trabalhadores e impulsionar o sul do estado.
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3: Votação.
13: A Câmara aprovou duas medidas provisórias, uma delas para subsidiar o custo do litro do diesel e a outra para ajudar na recuperação após as enchentes em Minas Gerais. O repórter Antônio Vital acompanhou a votação.
22: A Câmara dos Deputados aprovou duas medidas provisórias que autorizam o uso de dinheiro público para finalidades emergenciais não previstas no orçamento deste ano. Uma delas permite que a Agência Nacional do Petróleo, Gás Natural e Biocombustíveis, a ANP, use 10 bilhões de reais do orçamento para custear parte do preço do diesel, depois do aumento no mercado internacional provocado pela guerra entre os Estados Unidos e o Irã. Ao editar a medida provisória, o governo argumentou que o conflito tem o potencial de gerar um efeito cascata inflacionário, desabastecimento e comprometimento da atividade econômica. A medida provisória foi editada em março, 20 dias depois do início do conflito no Oriente Médio, com efeito imediato. Na prática, esse dinheiro está sendo usado para subsidiar 32 centavos por litro de diesel para os produtores e importadores do combustível, o que tem reflexo no custo final para o consumidor. O prazo para o subsídio termina no fim do ano, ou quando atingir um montante de 10 bilhões de reais. O deputado Tadeu Venere, do PT do Paraná, defendeu a necessidade de custear parte do preço do diesel.
23: Parte desses recursos vem justamente de um imposto, entre aspas, uma taxação sobre a exportação, para evitar que nós tivéssemos uma disparada do preço do diesel. Lembrar que o diesel hoje movimenta praticamente 100% do transporte público. Lembrar que o diesel é responsável por mais de 80% de todo o transporte de carga no Brasil, seja ele rodoviário, seja ele ferroviário, seja ele por navios. Então é preciso que a gente olhe para esta medida que está sendo tomada como uma medida para proteger a população brasileira.
22: A segunda medida provisória aprovada autoriza o uso de 1,3 bilhão de reais para compensar danos causados pelas enchentes que afetaram em fevereiro a população de cidades como Ubá e Juiz de Fora, na Zona da Mata de Minas Gerais. Desse total, 500 milhões foram destinados à construção de 1.500 casas do programa Minha Casa Minha Vida. O restante será usado para custear ações para diminuir as consequências das mudanças climáticas, para assistência social e para financiar pequenas empresas da região. O deputado Hildo Rocha, do MDB do Maranhão, defendeu a importância dos recursos emergenciais.
24: Uma provisória importante que vem em socorro de Minas Gerais, da cidade, principalmente da cidade de Juiz de Fora, de Ubá, que precisavam de atendimento, famílias que sofreram com as enxurradas, com as enchentes que lá tiveram durante já neste ano, e também ainda aqueles do Rio Grande do Sul que precisavam de moradia.
22: As duas medidas provisórias foram enviadas para análise do Senado. Da Rádio Câmara de Brasília, Antônio Vital.
3: Agricultura.
11: João Daniel.
2: Daniel, do PT de Sergipe, é favorável a medidas emergenciais de apoio aos produtores rurais e preservação dos rebanhos. Ele informa que apresentou projeto de lei e indicações ao governo federal em busca de crédito para evitar prejuízo à economia regional.
13: João Daniel alerta para os efeitos das mudanças climáticas e da estiagem sobre a produção agropecuária no semiárido de Sergipe. De acordo com o deputado, a seca comprometeu grande parte da safra e ameaça a principal bacia leiteira do estado.
3: Economia.
2: Florentino Neto, do PT do Piauí, defende projeto que autoriza a União a criar uma empresa estatal para atuar na distribuição de combustíveis e gás de cozinha. A proposta também permite ampliar a participação pública em refinarias e outras estruturas estratégicas para abastecimento nacional.
13: No entendimento de Florentino Neto, a medida fortalece a soberania energética e protege o país em situações de desabastecimento. Ele considera ainda que a iniciativa contribui para a estabilidade da oferta de combustíveis, além de proteger os consumidores contra aumentos abusivos.
2: Dimas Gadelha, do PT do Rio de Janeiro, defende a criação da Terrabras, empresa pública destinada à pesquisa, exploração e processamento de minerais estratégicos. A estatal atuaria em áreas ligadas a terras raras e outros insumos utilizados na transição energética.
13: O deputado argumenta que a medida fortalece a soberania nacional, estimula a industrialização e a agregação de valor no país. Dimas Gadelha conclui que o texto prevê ainda mecanismos para ampliar o controle estatal sobre cadeias produtivas consideradas estratégicas.
3: Ciência e tecnologia.
2: Comissão aprova projeto para compra pública de produto inovador. A repórter Sofia Peçanha tem os detalhes.
4: A Comissão de Ciência, Tecnologia e Inovação da Câmara dos Deputados aprovou o projeto que altera a Lei da Inovação para permitir que o poder público adquira produtos ou processos inovadores desenvolvidos com recursos de incentivo à pesquisa e ao desenvolvimento tecnológico. A proposta autoriza que contratos firmados pelo governo para atividades de pesquisa e desenvolvimento possam incluir cláusula que garanta a compra do produto ou processo inovador resultante desses projetos, inclusive nos casos de encomendas tecnológicas e transferências estratégicas de tecnologia. A deputada Maria do Rosário, do PT do Rio Grande do Sul, relatora na comissão, explicou que o objetivo é dar segurança aos investimentos em inovação.
5: Propõe resolver essa lacuna ou incluir dispositivo que trata da garantia de mercado para produtos e serviços resultantes de projetos contratados por meio de encomendas tecnológicas, conferindo previsibilidade de atratividade aos investimentos em inovação.
4: Segundo a justificativa, embora existam recursos públicos significativos aplicados em inovação, por meio de editais de subvenção econômica e fundos tecnológicos, ainda não há mecanismos claros que assegurem mercado para os produtos desenvolvidos com esse apoio. Para a deputada Alice Portugal, do PSDB da Bahia, relatora na Comissão de Administração e Serviço Público, a mudança busca justamente superar essa limitação.
6: Esse dispositivo não tem sido amplamente aplicado, pois carece de mecanismos que garantam a continuidade dos investimentos e, consequentemente, o interesse do setor privado no desenvolvimento tecnológico como parceiro dos interesses públicos, traduzidos pelo avanço tecnológico do país a médio e longo prazo. É exatamente desse ponto que reside o objetivo dos projetos.
4: Os autores do projeto, a deputada Jandira Fegali, do PSDB do Rio de Janeiro, e outros parlamentares, defendem que, ao garantir a possibilidade de aquisição dos produtos desenvolvidos com recursos públicos, o texto amplia a segurança jurídica para empresas e instituições de pesquisa e fortalece a autonomia tecnológica do país. Atualmente, a Lei da Inovação estabelece mecanismos de fomento à pesquisa, mas não prevê de forma explícita a garantia de aquisição, pelo Estado, das soluções desenvolvidas. O projeto pretende fechar esse ciclo, fortalecendo a política de inovação e estimulando a consolidação de uma base produtiva nacional mais competitiva. Agora, o projeto que permite a compra pública de produto inovador financiado com recursos públicos segue para análise da Comissão de Finanças e Tributação. Da Rádio Câmara de Brasília, Sofia Peçanha.
3: Justiça.
13: Marcelo Moraes, do PL do Rio Grande do Sul, critica a operação realizada pela Polícia Federal na residência de Jair Bolsonaro por determinação do ministro Alexandre de Moraes. Para o deputado, a medida foi uma perseguição política e, segundo ele, não encontrou irregularidades.
2: Marcelo Moraes também questiona a atuação da Polícia Federal em outros casos envolvendo autoridades e familiares do ex-presidente. O parlamentar conclui manifestando solidariedade a Jair Bolsonaro e afirmando que o ex-presidente é alvo de perseguição política.
13: Termina agora o Jornal Câmara dos Deputados, produzido pela Rádio Câmara, com trabalhos técnicos de Everson Urani e apresentação de José Carlos Andrade e Márcio Aquilissardi. Uma boa noite para você.
2: Uma ótima noite. A Voz do Brasil volta na segunda-feira. Bom fim de semana.
0: Educativo.

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2: A dica de hoje é a série Um Guia Astrológico para Corações Partidos, na Netflix. Essa série italiana acompanha Alice, uma jovem de 30 anos frustrada em sua vida pessoal e romântica. Depois que seu ex-namorado fica noivo, ela decide seguir os conselhos de um amigo e passa a consultar a astrologia para decidir seus próximos passos amorosos. Ao mesmo tempo, em seu emprego, um novo diretor criativo é contratado e ela acaba sentindo que talvez os dois sejam compatíveis para além da área profissional. Um Guia Astrológico para Corações Partidos, na Netflix.
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0: A Rádio Cidade informa a hora certa.
6: 8:03.
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0: Sequência Nostalgia 90. Começa agora. Nostalgia 90. Olá, viajantes! Sextou, estamos por aqui com mais um Nostalgia 90. E junto nesta viagem está o meu amigo Ivan Vaz. E aí, Ivan, já tá tudo pronto para mais uma viagem pelo mundo da música com Nostalgia 90?
1: Olá, meu amigo Kleber Ramos, estou sim preparado e vamos recordar músicas que marcaram os anos 90. Para vocês, uma seleção imperdível nesta sexta-feira, Kleber.
0: Ok, então vamos viajar, Ivan, para os anos 90, começando com ela. Ana Carolina, Nada Pra Mim, sucesso de 1999.

Você ouviu aqui no Nostalgia 90, tema da novela Viagem, Roupa Nova. E nossa viagem continua agora com LS Jack. Você chegou, lembra dessa? Sucessaço de 1999.

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1: Agora você ouve na sua rádio fatos e acontecimentos dos anos 90. Nos anos 90, as redes sociais ainda não existiam. Portanto, poucas pessoas sabiam se você tivesse ido viajar nas férias, se tivesse sido contratado em um novo emprego ou houvesse decidido ser uma pessoa fitness e passou a comer mais salada no almoço. Ou seja, não havia maneiras instantâneas de registrar detalhes do seu dia a dia para seus amigos através do seu celular, porque simplesmente não havia tecnologia para isso. Então, os momentos introspectivos em seu quarto, ou simplesmente curtindo um passeio ou uma viagem sem tocar no dispositivo eletrônico, eram comportamentos muito mais comuns. Você ouviu Fatos e Acontecimentos dos Anos 90.

Você ouviu Kid Abelha, Maio, e sempre com aquela saudade no seu rádio. Você ouve agora Fagner, essa música é linda, foi tema de novela também, Borbulhas de Amor.